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2: Abertas até o dia 31 de agosto, as inscrições para a Oficina de Sustentabilidade, implementando ações no Legislativo. O treinamento, que tem 20 vagas, é direcionado a vereadores e servidores de câmaras municipais. O objetivo é estimular a adoção de práticas sustentáveis nas rotinas administrativas das câmaras municipais e ensinar como elaborar e implementar um plano de logística sustentável. O curso ocorre no dia 2 de setembro, de 9 da manhã ao meio-dia, no auditório da Escola do Legislativo, Avenida Olegário Maciel, 2161, bairro Santo Agostinho, em Belo Horizonte. As inscrições devem ser feitas pelo e-mail escola.eventos@almg.gov.br, informando o nome completo, CPF, e-mail e Câmara Municipal de origem.
1: Faltando 5 minutos para 6 horas.

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1: Gestantes parturientes e puérperas com transtorno do espectro autista e outras condições que provocam hipersensibilidade sensorial passam a ter garantido o acesso à assistência em saúde mental em Minas Gerais. A medida foi aprovada pela Assembleia Legislativa e está em vigor no estado.
0: Em Minas Gerais, é lei.
1: A Lei 25.986, de 2026, tem origem em projeto da deputada Alê Portela, do PL. A norma amplia a política estadual de atenção à saúde materna e infantil para garantir acompanhamento em saúde mental às gestantes, parturientes e puérperas com transtorno do espectro autista ou com outras deficiências, síndromes e transtornos que causem hipersensibilidade sensorial ou dificuldades de interação social, comportamento ou comunicação. O objetivo é oferecer um atendimento mais humanizado durante o pré-natal e o pós-parto, considerando as necessidades específicas dessas mulheres e contribuindo para mais acolhimento e segurança, tanto para as mães quanto para os bebês. A autora do texto que deu origem à norma, a deputada Alê Portela, do PL, destaca que a medida busca garantir um acompanhamento especializado, desde a gestação até o período após o nascimento da criança.
2: O projeto de lei, que agora segue para a sanção do governador, ele manteve seu cerne, seu objetivo, que é exatamente garantir o acompanhamento no pré-natal e no pós-parto dessas pessoas que precisam também, e assim a gente garante também a vinda de crianças com mais acolhimento, com mais amor e atenção necessária pelo estado.
1: A lei passa a integrar a política estadual de atenção à saúde materna e infantil e reforça a importância de um cuidado em saúde mental adequado às necessidades dessas mulheres ao longo de todo o ciclo da gestação e do puerpério. O texto da Lei 25.986, de 2026, pode ser consultado no portal almg.gov.br. Da Assembleia Legislativa em Belo Horizonte, Flávio Júnior.
0: 6 horas e 12 minutos.

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3: Garantir ética e transparência ao trabalho dos parlamentares. Esta é a missão dos deputados que fazem parte da Comissão de Ética e Decoro Parlamentar da Assembleia Legislativa. O colegiado, criado em 2002, define atitudes e ações que devem ser consideradas incompatíveis com a ética e o decoro parlamentar, além de estabelecer sanções. São algumas das competências da Comissão de Ética: auxiliar o presidente na manutenção do decoro, da ordem e da disciplina na Assembleia, instruir processo contra deputado e garantir o cumprimento da proibição de porte de arma, tendo poder para revistar e desarmar. A comissão é formada por 7 deputados efetivos e 7 suplentes. O presidente é o deputado Charles Santos, do Republicanos, e a vice, a deputada Lohana, do PV. Você pode acompanhar as ações da Comissão de Ética e Decoro Parlamentar no portal almg.gov.br.
2: 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Agora são 6 horas e 28 minutos.

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1: 6:31.
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0: Rede de proteção à mulher precisa ser fortalecida. Hoje é terça-feira, 11 de agosto. A Lei Maria da Penha completa 20 anos em 2026. A norma leva o nome da farmacêutica cearense Maria da Penha Maia Fernandes, que levou um tiro do marido, ficou paraplégica e se tornou o símbolo do combate à violência contra a mulher. Na Assembleia, uma audiência discutiu os avanços e os desafios da legislação. A lei, sancionada em agosto de 2006, transformou a proteção à população feminina no Brasil e estabeleceu mecanismos para prevenir e enfrentar a violência doméstica e familiar. A presidente do Conselho Estadual da Mulher, Bárbara Ravena, defendeu o fortalecimento das redes de enfrentamento à violência em Minas.
1: Nós temos 853 municípios e a gente, pelo levantamento do Tribunal de Contas, nós temos apenas 32 unidades de CREAM, que são Centro de Referência e Atendimento às Mulheres. Isso foi um levantamento agora de 2026. Possivelmente, ao longo desse segundo semestre, deve ter a criação de outros, mas isso é um dado preocupante.
0: E dentro dessa rede de proteção, o papel da Defensoria Pública tem destaque. Segundo a defensora Maria Cecília Oliveira, a instituição presta atendimento jurídico e assistência social e psicológica para as vítimas por meio do NUDEM, Núcleo Especial de Defesa dos Direitos da Mulher. E Maria Cecília também defende a ampliação do trabalho, já que em todo o estado só funcionam 12 núcleos.
2: Nós expandimos as atuações especializadas, expandimos o número de NUDEM. A equipe do NUDEM foi reforçada com profissionais da área psicossocial para a gente ter um atendimento mais multidisciplinar às mulheres, mas o avanço do feminicídio é preocupante e um dos pilares para o enfrentamento, para a prevenção do feminicídio é a estruturação dos serviços de atendimento às mulheres, dos serviços especializados.
0: Para a deputada Ana Paula Siqueira, do PT, o desconhecimento sobre a legislação é um dos principais desafios. Ela citou uma pesquisa da agência Senado que mostra que 75% das brasileiras afirmaram em 2023 conhecer pouco ou nada sobre a Lei Maria da Penha.
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0: Você sabia que é possível descobrir se os juros do empréstimo ou financiamento estão acima da média do mercado? Tabela elaborada pelo Procon Assembleia permite ao consumidor identificar possíveis cobranças abusivas. Quem explica é o coordenador do órgão, Marcelo Barbosa.
4: Nesses casos, ele pode procurar a instituição financeira para renegociar a sua dívida, mostrando ali a planilha que ele vai imprimir. E se não for possível, ele tem a possibilidade também da portabilidade do crédito, procurar uma instituição financeira que ofereça juros menores para ele, ou seja, melhores, e em última instância, se ele não conseguir isso aí, ele pode questionar esses juros abusivos junto ao Poder Judiciário.
0: Mais dicas ao consumidor no portal almg.gov.br. Da Assembleia Legislativa em Belo Horizonte, Ana Paula Ciribelli.
5: 7 horas, 3 minutos.

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1: O direito do consumidor e do contribuinte é tema de uma comissão permanente na Assembleia de Minas. As relações de consumo, a qualidade e a distribuição de bens e serviços também entram na pauta da comissão, que avalia todos os projetos de lei sobre o tema. Discussões na área da economia popular e a repressão ao abuso do poder econômico também são tarefas assumidas pelos parlamentares, que promovem audiências e encaminham pedidos de providências aos órgãos responsáveis. A comissão é formada por 5 deputados efetivos e 5 suplentes, que se reúnem toda semana na Assembleia, sob o comando do presidente, deputado Adriano Alvarenga, do PP, e da vice-deputada Carol Caran, do Avante. Você pode acompanhar todas as ações da comissão e saber o dia e o horário das reuniões semanais no portal almg.gov.br.
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0: 7 horas e 17 minutos.

0: 7:21. 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
1: O Brasil registrou em 2025 cerca de 1.470 casos de feminicídio, o maior número dos últimos 10 anos, de acordo com o Anuário Brasileiro de Segurança. Por isso, a Assembleia de Minas promoveu uma série de ações para discutir as causas e as formas de combater tanta violência. Um dos eventos foi o ciclo de debates Educar, Decidir, Efetivar, bases para enfrentar o feminicídio e as violências contra as mulheres e garantir direitos. As discussões fizeram parte do Sempre Vivas 2026, realizado anualmente pelo Parlamento Mineiro, para tratar dos desafios enfrentados pela população feminina. E um desses desafios é tentar diminuir a violência em Minas Gerais, que é o segundo estado em número de feminicídios, só perdendo para São Paulo. A delegada da Polícia Civil, Danúbia Quadros, defende medidas preventivas.
2: E a gente vem cada vez mais atuando em ações preventivas, com campanhas nas escolas, para cada vez mais conscientizar as mulheres dos seus direitos, das formas de violência, como denunciar, onde denunciar.
1: E a professora da Unimontes, Cláudia Maia, acredita que a prevenção começa na educação. Ela participa de um grupo que discute o assunto na instituição há 20 anos e lembra que a situação é desafiadora mesmo na universidade.
3: Nós, professoras, mas sobretudo as alunas, elas sofrem cotidianamente assédio, não só de colegas, mas também de professores. Não é o fato de estar na universidade que as pessoas pensam necessariamente do ponto de vista da igualdade de gênero, do respeito às mulheres. Então, é preciso também envolver os universitários, que serão futuros profissionais, que vão lidar com situações como essa lá no direito, na medicina e mesmo em sala de aula.
1: Já a estudante Ana Marcela Paglione, de 17 anos, que acompanhou todos os debates, espera que essa realidade mude.
4: Eu quero poder ser livre, né? As mulheres, independente da idade, sempre tem que sair em estado de alerta. A gente sempre tem esse medo de não voltar. Acho que é isso que mais machuca a gente. A gente sai com essa incerteza todos os dias de casa.
1: Outro tema debatido foi a maior presença feminina na política. Segundo a presidente do IPEA, Luciana Servo, hoje apenas 13% das prefeituras são administradas por mulheres, 7,5% nos governos estaduais e nas assembleias legislativas, na Câmara e no Senado, são menos de 20% das cadeiras.
5: O olhar que a mulher traz para a política é um olhar sobre o desenvolvimento inclusivo, um desenvolvimento sustentável, que traz a educação para o centro do debate, que traz o mercado de trabalho para o centro do debate, que traz outras informações. Então, quando eu tenho a maior representatividade político-partidária, a maior participação das mulheres nos espaços, como as assembleias, as câmaras distritais, o Congresso Nacional, todo o desenvolvimento econômico brasileiro, ele muda nessa direção e é para onde a gente tem que caminhar.
1: Também foram promovidos 4 encontros com a Procuradoria da Mulher, que reuniu especialistas para tratar de temas como respeito e inclusão no combate ao feminicídio e empreendedorismo. Vários projetos de parlamentares também se transformaram em normas importantes. A Lei 25.917, de 2026, do deputado Charles Santos, do Republicanos, facilita o acesso ao ensino superior para mulheres vítimas de violência doméstica. Também a Lei 25.759, de 2026, baseada no projeto da deputada Leninha, do PT, que garante o acesso de gestantes a unidades de saúde destinadas exclusivamente ao parto normal, assistência imediata à mulher e ao recém-nascido e a presença de acompanhante durante o parto. E a Lei 25.986, de 2026, que tem origem no projeto da deputada Ale Portela, do PL, que assegura o acesso à assistência em saúde mental para grávidas, mulheres em trabalho de parto e mães de bebês com transtorno do espectro autista. Da Assembleia Legislativa em Belo Horizonte, Ana Paula Ciribelli.

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1: Agora são 7 horas e 31 minutos.

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2: Faltam agora 10 minutos para as 8 horas.

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1: Doenças que já estavam sob controle, como coqueluche, sarampo e febre amarela, voltaram a preocupar com a queda da cobertura vacinal no Brasil. Especialistas alertam que a desinformação, as fake news e a redução da procura pelas vacinas aumentam o risco de novos surtos. Nesta semana começou a campanha nacional de multivacinação, que tem o objetivo de imunizar crianças e adolescentes menores de 15 anos em todo o país. Dados do Ministério da Saúde mostram que a cobertura da vacina pentavalente caiu de 96,3% em 2017 para 70,7% em 2019, a menor da última década. Os índices melhoraram nos últimos anos, mas ainda estão abaixo da meta de 95% recomendada pelo Ministério da Saúde. 32 vacinas são distribuídas pelo governo federal e os estados e municípios são responsáveis pela aplicação das doses. A professora da Escola de Enfermagem da UFMG, Fernanda Penino, lembra que o Brasil sempre foi referência em cobertura vacinal e o sucesso do Programa Nacional de Imunizações fez muitas doenças desaparecerem. Para ela, alguns fatores contribuíram para o retrocesso desse cenário.
2: A desinformação, fake news, o desconhecimento de risco, né, de doenças que são potencialmente graves e fatais. É por isso que a gente precisa também de várias soluções para resolver este problema.
1: E o que aconteceu em 2017 em Franciscópolis, no Vale do Mucuri, mostra que as soluções podem partir de pequenas mobilizações. Uma enfermeira do município organizou uma força-tarefa para imunizar a população contra a febre amarela. A cobertura passou de 98% e a cidade ficou isolada do surto que atingiu municípios vizinhos. A enfermeira Kênia Moreira lembra como organizou esse trabalho de campo.
3: Nós reunimos a comunidade, olhamos cartão por cartão, a gente fez vacina final de semana, gravamos programa de rádio, nós visitamos locais de muito difícil acesso, nós fomos a algumas localidades a pé, transportando caixas, para não deixar ninguém para trás.
1: Além de busca ativa e campanhas, especialistas defendem mais investimentos, qualificação dos profissionais e o fortalecimento da produção nacional. Hoje, cerca de 80% dos imunizantes usados no país são importados, mas vacinas como a Spintec, da Universidade Federal de Minas Gerais, já buscam garantir mais autonomia. O diretor clínico do CT Vacinas da UFMG, Elton Santiago, explica por que vacinar não é apenas uma decisão individual, mas um pacto coletivo.
4: Uma infecção, para atingir as pessoas de uma determinada comunidade, né, você tem um primeiro caso, que é o chamado caso índice, essa pessoa tem que espalhar a infecção para outras pessoas ao redor dela. Mas se as pessoas ao redor estiverem vacinadas, essa infecção não se propaga e às vezes não chega naquela pessoa que acabou não ficando protegida com a vacinação ou não pôde se vacinar.
1: Todos os especialistas ouvidos nesta matéria foram entrevistados pela TV Assembleia, num conteúdo especial sobre o assunto, que pode ser visto na página da TV no portal almg.gov.br. E a campanha nacional de vacinação segue até 1º de setembro. A mobilização também contará com o Dia D Nacional em 22 de agosto, para alcançar quem está com doses em atraso. Da Assembleia Legislativa em Belo Horizonte, Flávio Júnior.
5: 8 horas e 5 minutos.

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1: As atividades culturais e artísticas em Minas ganham a atenção dos deputados que atuam na Comissão de Cultura da Assembleia. No colegiado, são realizadas discussões sobre temas que tratam da valorização e da divulgação das manifestações culturais mineiras, a proteção do patrimônio do Estado e a política de incentivo à regionalização e ao intercâmbio da criação cultural também estão na pauta da comissão. São 5 deputados efetivos e 5 suplentes, sob o comando do presidente, deputado professor Cleiton, do PV, e a vice-deputada Andréia de Jesus, do PT. Você pode acompanhar todas as ações da comissão e saber o dia e o horário das reuniões semanais no portal almg.gov.br.
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2: O torneio solidário Sicoob Cofal, que acontece pelo segundo ano consecutivo, está com inscrições abertas. A iniciativa faz parte das ações do Dia de Cooperar, Movimento Nacional do Cooperativismo, que incentiva o voluntariado e promove iniciativas de transformação social. O torneio terá as modalidades Futebol Society, Futevôlei e Peteca. Cada participante deve doar 5 quilos de alimentos não perecíveis no ato da inscrição, destinados ao Sopão Solidário, um trabalho no combate à fome para pessoas em situação de vulnerabilidade social. Quem não quiser participar do torneio pode contribuir com doações de alimentos não perecíveis nos pontos de coleta, que são a Apleng, a Asleng ou no espaço cooperativo do Sicoob Cofal, localizado na Assembleia. O evento acontece no dia 29 de agosto, a partir de 1 da tarde, na Arena 19 Bit, Rua Frutal, número 405, bairro Santa Efigênia. As inscrições podem ser feitas até o dia 24 de agosto ou enquanto durarem as vagas. Para participar, os grupos ou duplas interessadas devem preencher o formulário disponível na intranet. Mais informações pelo telefone 31 3516 4823. Repetindo, 31 3516 4823.
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3: 8 horas e 18 minutos.

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1: 8 horas e 30 minutos.

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1: O trabalho da Comissão de Transporte, Comunicação e Obras Públicas abrange três áreas importantes: analisar o projeto de lei ou questão que envolva o planejamento, gerenciamento, construção, manutenção ou concessão de transporte rodoviário, ferroviário, hidroviário e aeroviário, a concessão de transporte intermunicipal e ainda educação para a segurança no trânsito. Outro foco é a regulação de comunicação social e a liberdade de imprensa, além da política de informática e automação. A comissão, formada por 5 deputados efetivos e 5 suplentes, é comandada pelo presidente, deputado Tiago Cota, do PDT, e pelo vice, deputado Rafael Martins, do PSD. Você pode acompanhar todas as ações da comissão e saber o dia e o horário das reuniões semanais no portal almg.gov.br.
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0: Agora faltam 13 para as 9.

0: Faltando agora 8 minutos para as 9 horas.
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2: O esporte mineiro teme perder milhões em recursos com a nova reforma tributária. O alerta foi dado durante a audiência pública na Comissão de Esporte, Lazer e Juventude da Assembleia Legislativa de Minas Gerais. A principal preocupação é a extinção do ICMS, que financia a Lei Estadual de Incentivo ao Esporte, e o ICMS Esportivo. A substituição do tributo pelo Imposto sobre Bens e Serviços, o IBS, pode travar a concessão de benefícios fiscais no novo modelo e secar a fonte de investimentos no setor. Segundo Eduardo Silva da Silveira, da Secretaria de Fazenda, um dos impactos é a perda de autonomia do Estado, já que as decisões sobre o IBS vão ser centralizadas num comitê gestor.
3: Não é um recolhimento que o contribuinte faz diretamente para o Estado e, portanto, dentro do campo da apuração, como ele faz hoje no ICMS, ele abate o incentivo ao esporte ou o incentivo à cultura, ele vai lá e abate aquilo ali e recolhe só a diferença. Não, ele vai recolher tudo para o comitê gestor e o comitê gestor vai repassar esses valores para o Estado.
2: Para o presidente da Associação Natividade, Rafael Silva Diniz, o fim do ICMS esportivo vai ser crítico para os municípios mineiros, já que Minas é o único estado que usa esse critério para repassar recursos às prefeituras.
4: Isso traz um problema no âmbito municipal, que hoje os municípios, os secretários de esporte, diretor de esporte, eles contam com esse recurso para ser o recurso orçamentário para eles fazerem a política municipal de esporte. Então, hoje os municípios estão extremamente preocupados com o que será substituído, o que vem no lugar. Minas Gerais tem que resolver isso, porque os outros estados não têm essa particularidade, que eu acho até que é um grande avanço legislativo de Minas Gerais com relação a isso, de ter um mecanismo de devolução do ICMS pelo critério esporte.
2: Como solução, ele sugeriu espaço dentro da cota de 10% do IBS destinada à educação. Uma articulação no Congresso Nacional tenta aprovar uma proposta de emenda à Constituição para permitir que o esporte e a cultura recebam incentivos no novo sistema tributário. O deputado Coronel Henrique do PL, que solicitou o debate, relembrou que o Estado conseguiu triplicar os recursos para o esporte a partir de uma alteração na legislação e fez um apelo para que o setor mantenha a mobilização política.
5: Nós já conquistamos o primeiro objetivo, que foi triplicar essa arrecadação na lei do incentivo. Nós precisamos discutir agora essa questão, que é a reforma tributária, onde o ICMS será gradativamente substituído pelo Imposto de Bens e Serviços, o IBS. Nós temos que, cada vez mais, criar a cultura do nosso pessoal ser participativo, ativo politicamente.
2: Segundo a Superintendência de Fomento ao Esporte de Minas, só em 2025 foram captados cerca de 60 milhões de reais com incentivo fiscal para projetos esportivos no Estado. Da Assembleia Legislativa em Belo Horizonte, Graziele Mendes.
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1: Muitos eleitores se lembram em quem votaram para presidente ou governador nas últimas eleições, mas não têm essa mesma facilidade com os nomes que escolheram para o legislativo. Refletir bem sobre os votos para deputados e senadores é um desafio para a democracia que volta nas eleições de 2026. Este é o tema de um episódio do Politiza, o podcast da Rádio Assembleia, que está no ar. Neste ano, o eleitor vai ter que fazer 6 escolhas na urna eletrônica na seguinte ordem: primeiro deputado federal, depois deputado estadual, 2 opções para o Senado, governador e, por fim, presidente da República. Em Minas Gerais, vão ser definidas as 77 cadeiras da Assembleia Legislativa e as 53 vagas da bancada mineira na Câmara dos Deputados em Brasília. No Politiza, a doutora em Ciência Política e professora da UFMG, Magna Inácio, lembra que o Legislativo não existe apenas para criar leis. Ele também tem as funções de fiscalizar o Poder Executivo e outros órgãos e representar a sociedade. Na prática, isso significa que o parlamento é o espaço onde diferentes grupos e perspectivas se manifestam para discutir o que é prioridade para o Estado. Um exemplo concreto dessa atuação está na disputa pelo orçamento. Muitas vezes, uma boa política pública está prevista em lei, mas não sai do papel por falta de recursos. Por isso, garantir e fiscalizar verba pública é, na opinião da professora Magna Inácia, uma das funções mais importantes do Legislativo.
2: As decisões mais importantes sobre uma política pública são as decisões orçamentárias. Nós podemos ter uma boa legislação, uma legislação que produza ou busque uma boa política pública, mas se não houver uma decisão orçamentária assegurando, né, recursos, essa política pública não se materializa.
1: Para a professora, o eleitor deve estar atento aos novos desafios da era digital. Com o avanço da inteligência artificial e das redes sociais, a capacidade de manipulação de vozes e imagens se tornou uma ameaça real às eleições. Magna Inácia alerta que, por mais rigorosa que esteja a justiça eleitoral, os eleitores também precisam fazer sua parte.
2: O processo que nós vivemos no Brasil de definição de uma legislação para regulação das redes sociais, a capacidade do Tribunal Eleitoral hoje de acompanhar e antecipar problemas com difusão de informações falsas, isso nos dá uma certa segurança no processo eleitoral. Mas o resultado, ele não depende só do que o Tribunal Eleitoral irá fazer, da aplicação ou execução dessa legislação, mas o que cada eleitor faz no seu dia a dia. E esse papel de realmente estar buscando outras fontes de informação, isso é muito importante.
1: A discussão completa sobre as atribuições dos cargos do Legislativo em jogo nessas eleições estão no episódio 78 do Politiza. 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Da Assembleia Legislativa em Belo Horizonte, Graziele Mendes.
0: Agora 9:03.

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3: 9 horas e 19 minutos.

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1: Agora 9 horas e 28 minutos.

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1: A partir deste sábado, 16 de agosto, está liberada a propaganda eleitoral para candidatos ao pleito eleitoral de 2026 em todo o país. 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
2: Uma vez a cada 4 anos, a população de Minas elege 77 deputados estaduais para compor a Assembleia Legislativa. Você sabe quais as principais competências deste importante órgão estadual? A função mais conhecida é a de legislação. São atribuições da Casa criar, elaborar, discutir e aprovar leis e normas jurídicas de interesse para a população. Estas leis tratam de assuntos como impostos e taxas, orçamento do Estado e gastos do governo e a criação e organização de subsecretarias e órgãos públicos de Minas. É sempre importante não confundir. As competências da Assembleia são relacionadas somente a Minas Gerais. Órgãos e leis federais são de responsabilidade do Congresso Nacional. 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
3: 9 horas e 46 minutos.

0: 9:53. 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
1: Ter um direito garantido por lei é o primeiro passo, mas é preciso conhecer e saber como acessar esse direito. E esse é um desafio para muitas pessoas com deficiência e familiares, ou seja, encontrar e entender as normas. O novo guia, lançado pela Assembleia Legislativa de Minas Gerais, pode auxiliar nesse caminho ao reunir em um só lugar informações sobre legislação federal e estadual de forma clara e direta. O Guia Prático Direitos, Benefícios e Serviços para a Pessoa com Deficiência reúne conceitos básicos sobre o tema e direitos previstos em normas como a Lei Brasileira de Inclusão, desde os mais amplos, como igualdade e proteção contra maus tratos, até específicos, como recebimento de contas de água e luz em formato acessível. Magnus Valérios Gonçalves, coordenador do Instituto Pernas de Aluguel, que promove corridas de rua para pessoas com deficiência e é pai de um jovem com síndrome de Down, afirma que muitas famílias ainda desconhecem seus direitos.
2: A maioria das famílias desconhece os direitos e ficam perdidos. Aonde busco? Aonde eu vou recorrer? O grande problema é que a família esconde o filho por falta de informações. E hoje as informações estão mais precisas, os direitos estão sendo mais divulgados e a própria sociedade reconheceu. É um ser humano, precisa de atenção e alguns benefícios, algum atendimento mais adequado.
1: Para William Nascentes, coordenador do Movimento Unificado dos Deficientes Visuais de Belo Horizonte e atleta do Instituto Corre para Ver, essa compilação facilita o acesso às legislações quando alguém precisa reivindicar um direito.
3: Porque muitas pessoas às vezes alegam que existe uma legislação, sabem que existe aquele direito, mas às vezes não sabem onde buscar para fundamentar o seu pedido, para poder respaldar aquele direito.
1: O material foi formatado com linguagem simples, clara, e uma organização visual que facilita a leitura. A elaboração do guia contou com a participação de servidores da Assembleia que possuem deficiência, além da parceria da Associação de Pais e Amigos dos Excepcionais de Belo Horizonte. Segundo Glaucia de Carvalho, assistente social da APAI, o maior desafio identificado foi a falta de informação sobre a porta de entrada para os direitos.
4: O passo a passo, como que funciona, como acessar, de que forma vamos acessar esses direitos, que documentação precisa imediatamente. Então a gente foi colocando, pontuando essa porta de entrada, que é um acesso a todas as pessoas, independente de ser pessoas com deficiência ou não, mas que ali é o início de tudo e que eles tinham uma dificuldade desse, aonde chegar, como fazer.
1: O presidente da Assembleia Legislativa de Minas, deputado Tadeu Leite, do MDB, ressalta que só nessa legislatura foram cerca de 250 projetos de lei voltados para as pessoas com deficiência. Desde 2011, mais de 40 leis sobre o tema foram aprovadas. E é preciso garantir que esses direitos sejam conhecidos.
5: Praticamente quase todos os deputados e deputadas da casa apresentaram leis

0: nesse sentido. Mas não adianta a gente só ter uma lei solta. A ideia da Assembleia foi exatamente agora construir esse guia, ouvindo a sociedade, ouvindo as entidades, sociedade civil, pessoas com deficiência, para que as pessoas conheçam cada vez mais os seus direitos, os seus benefícios. O trabalho que a Assembleia vem fazendo é isso, tentar não só fazer a inclusão, mas também incentivar que a sociedade, outras entidades possam trabalhar cada vez mais na inclusão.
1: O Guia Prático Direitos, Benefícios e Serviços para Pessoa com Deficiência está disponível em formato impresso e digital, acessível no endereço almg.gov.br/inclusão. A versão online tem recursos como ajuste de fonte, alto contraste e conteúdos em áudio. A iniciativa faz parte do projeto estratégico Assembleia Sustentável ESG e busca transformar a legislação em ações concretas no dia a dia do cidadão. Da Assembleia Legislativa em Belo Horizonte, Graziele Mendes.

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1: Olá, eu sou o Luiz Felipe Balona e esse é o programa Direito do Consumidor. Você sabia que é possível descobrir se os juros do empréstimo ou financiamento estão acima da média do mercado? O Procon Assembleia disponibiliza uma tabela gratuita que ajuda o consumidor a identificar possíveis cobranças abusivas. Quem explica a nova ferramenta é o coordenador do Procon Assembleia, Marcelo Barbosa. Marcelo, em primeiro lugar, por que vocês disponibilizaram essa ferramenta, trabalharam em cima dessa ferramenta?
2: Bom, essa sua pergunta é muito interessante. Sempre recebemos consumidores questionando aí que os seus contratos têm juros abusivos. E quando nós íamos verificar através da planilha do Banco Central esses juros, nós verificávamos que, na verdade, eles não eram abusivos. A grande maioria dos juros dos contratos, eles não são abusivos. Então, o consumidor ficava aí sem saber o que fazer. Vai, meu amigo, você está dentro do seu patamar médio, então não há o que fazer. Os casos onde a gente detectava os juros abusivos, nós orientávamos o consumidor a procurar o Poder Judiciário. E essa planilha é exatamente uma ferramenta que nós criamos baseada nos dados do Banco Central do Brasil. E ela mostra a média das taxas de juros praticadas no mercado em diversas modalidades de crédito. Ou crédito consignado, empréstimo pessoal, financiamento de veículos, são várias as modalidades de crédito. E, através disso, ela consegue reunir informações sobre o empréstimo de todas as ordens para o consumidor, para que ele possa exatamente verificar se aqueles juros que foram contratados com ele no momento do empréstimo são ou não abusivos. Por isso que é importante que ele faça isso preferencialmente antes da contratação.
1: Então, na prática, como essa consulta pode ajudar o consumidor?
2: Bom, muitas pessoas contratam os empréstimos ou os financiamentos sem saber a taxa de juros, se ela é compatível com a praticada no mercado. E é importante lembrar ao consumidor que ele tem um direito básico de ter acesso ao que nós chamamos de CET, custo efetivo total. O que é isso? Quanto custa o empréstimo dele? Então, ele tem direito de saber por escrito. E uma das informações que tem que constar nesse custo é qual o valor dos juros mensais e dos juros anuais daquele empréstimo. Então, como eu disse, ao consultar essa tabela e comparar o valor, o consumidor vai poder identificar se ele está pagando juros acima da média ou não. E nesses casos, ele pode procurar a instituição financeira para renegociar a sua dívida, mostrando ali a planilha que ele vai imprimir. E se não for possível, ele tem a possibilidade também da portabilidade do crédito, procurar uma instituição financeira que ofereça juros menores para ele, ou seja, melhores, e em última instância, se ele não conseguir isso aí, ele pode questionar esses juros abusivos junto ao Poder Judiciário.
1: E como fazer essa consulta, Marcelo?
2: Bom, ela é bem simples. É entrar no site do Procon Assembleia, que é o www.almg.gov.br/Procon. Quando ele entra na nossa página, ele vai encontrar ali uma aba, um quadrinho escrito Planilha de Juros Médios. Ele vai entrar, vai clicar, tem explicações ali sobre a planilha, mas ela vai aparecer também. Ele vai localizar lá em cima qual é o crédito que ele está fazendo, que são várias modalidades de crédito. A partir do momento que ele escolheu o crédito, exemplo, é aqui o crédito consignado. Ele vai na outra coluna, que é a coluna lateral. Ele vai descobrir o mês onde ele assinou o contrato. É importante. Ele sempre vai procurar o mês da assinatura do contrato. Aí ele vai juntar essas duas linhas. A linha do crédito consignado com a linha do mês que ele contratou. E ali vai estar o valor da taxa média de juros. Para verificar se o que ele contratou de fato está acima, abaixo ou dentro da média de juros.
1: E se ele descobrir alguma diferença?
2: Bom, se o consumidor perceber que está na média, dentro da média ou abaixo, não há o que se fazer. Né? A operação financeira foi dentro dos padrões. E como é que ele vai saber se aquele valor que ele localizou é abusivo ou não? Não é assim. Vamos dar um exemplo. Um juros de 6% ao mês para uma operação de crédito pessoal. Ele verificou que no seu contrato está 6,8, 7, está ali dentro da média. Agora, está 10, está 12. Aí nós temos aí quase o dobro. Então, está diante de uns juros abusivos e nessa situação, como eu disse, vai procurar a instituição financeira, tentar renegociar. Se não for possível, procurar uma outra que aceite a sua portabilidade e, em último caso, questionar judicialmente a abusividade desses juros.
1: Agora, Marcelo, você acha que essa consulta deve ser feita apenas por quem já está endividado?
2: Não. Ela é útil, inclusive, para qualquer consumidor. Eu até aconselho aqueles que vão fazer os contratos inicialmente. Porque o consumidor, ele previamente, como eu disse, ele tem que saber, tem direito de saber quais são os juros para exatamente não fazer o contrato. Agora, quem ao longo do seu contrato, ou muitas vezes no término do contrato, descobre que os juros praticados foram abusivos, ele vai consultar essa tabela e vai procurar o Poder Judiciário aí para tentar uma redução dos juros. Um alerta que eu faço ao consumidor é que muitas empresas aí, picaretas, fazem publicidade enganosa que vão conseguir reduzir os juros. Para isso ser verdade, primeiro os juros têm que ser abusivos. Então o consumidor, antes de contratar essas empresas, ele vai consultar a planilha, verificar se os juros aplicados foram de fato abusivos ou não. Se não foram, não tem que contratar ninguém. E se já contratou, tem que rescindir o contrato e pedir o dinheiro que ele pagou de volta. Porque foi publicidade enganosa. Essas empresas não vão conseguir abaixar os juros, essa é a verdade. Porque os juros estão dentro da média. Agora, se os juros forem abusivos, aí sim, você procura informações a respeito dessa empresa, as ações que elas vão tomar, providências, e você faz a contratação. Então, muita cautela, porque nós temos essa publicidade espalhada em vários meios de comunicação, e a grande maioria são publicidades enganosas. Prometem uma situação que não irá acontecer.
1: Marcelo, então acaba que essa tabela de juros médios criada pelo Procon, ela acabou se tornando mais um elemento aí num eventual questionamento, né, para ajudar a uma decisão favorável ao consumidor, né?
2: Sem dúvida nenhuma, de várias situações, pré-contratual, pós-contratual e com relação a essas empresas que vão oferecer o serviço aí para reduzir juros, onde não tem que se reduzir absolutamente nada. Nós tivemos um caso concreto no Procon Assembleia que, inclusive, nós denunciamos o escritório de advocacia, a OAB, pois estava fazendo publicidade enganosa e eles não demonstraram uma decisão judicial sequer baixando os juros. Por quê? Porque eles não eram abusivos. Simples assim.
1: Nós conversamos com o coordenador do Procon Assembleia sobre a tabela de juros médios disponibilizada pelo órgão. A consulta é gratuita e pode ser feita no endereço almg.gov.br/procon, onde também é possível ouvir novamente esse conteúdo. Da Assembleia Legislativa em Belo Horizonte, Luiz Felipe Balona.
0: 10 horas e 8 minutos.

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1: A Comissão de Assuntos Municipais e Regionalização trata de questões relacionadas ao desenvolvimento urbano. Entre as atribuições desse colegiado estão o papel de valorizar a discussão de projetos sobre direito urbanístico, desenvolvimento das cidades e das regiões metropolitanas, aglomerações urbanas e questões que afetam as micro-regiões do estado. Além disso, são projetos de lei de competência desse órgão legislativo, a divisão administrativa e judicial e a criação, fusão e desmembramento de municípios. A Comissão de Assuntos Municipais é formada por 5 deputados efetivos e 5 suplentes. O presidente é o deputado Arnaldo Silva, do União, e o vice, o deputado Leleco Pimentel, do PT. Você pode acompanhar todas as ações da comissão e saber o dia e o horário das reuniões semanais no portal almg.gov.br.
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1: 10 horas e 34 minutos.

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1: A comissão de redação é responsável pelo formato e o texto definitivo das proposições de lei votadas pelos parlamentares. Após a discussão e votação pelos deputados, as proposições são encaminhadas para a redação final e a comissão tem prazo de 10 dias para emitir parecer sobre a correção do texto que vai se transformar em uma nova lei. Depois de aprovado, esse texto é enviado à sanção do governador ou à promulgação pela mesa da Assembleia. Formada por 5 parlamentares efetivos e 5 suplentes, a comissão de redação é comandada pelo presidente, o deputado Carlos Henrique, do Republicanos, e pelo vice, o deputado João Magalhães, do MDB. Você pode acompanhar as ações da comissão de redação no portal almg.gov.br.
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0: 10 horas e 51 minutos.

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5: A Jamaica, aquela ilha do Caribe, banhada pelo Mar Azul, berço do reggae e da cultura Rastafari, foi assim batizada pelos taínos, indígenas que lá viviam desde o século VII. Jamaica significa terra de madeira e água. Como todo país que foi invadido e transformado em colônia, a ilha, hoje um cobiçado destino turístico, tem uma história de violência e exploração que começou com a dizimação dos taínos pelos espanhóis que lá portaram no final do século XV. Em meados do século XVII, a Jamaica foi tomada pelos ingleses e, como colônia do Império Britânico, se tornou um dos maiores centros mundiais de produção e exportação de açúcar. A mão de obra utilizada foi a dos africanos escravizados. 1 milhão de pessoas foram forçadas a embarcar para a ilha em navios negreiros a fim de trabalhar nas grandes propriedades monocultoras de cana-de-açúcar. No século XIX, a exportação de açúcar entrou em declínio, sendo substituída pelo comércio de frutas tropicais, especialmente a banana. A escravidão havia sido abolida na Jamaica em 1834, e muitos ex-escravizados e seus descendentes, sem outra opção para sobreviver, passaram a exercer as tarefas de carregar a banana e embarcá-la nos navios. Após a colheita, os carregadores transportavam os cachos pesadíssimos na cabeça ou nos ombros até o porto. Lá, outros empregados, os estivadores, recebiam a carga e realizavam seu embarque nos navios. Esse trabalho era feito à noite para proteger as frutas do sol e do calor. Os estivadores trabalhavam a noite toda e esperavam pelo amanhecer para que a carga fosse contada e liberada. Foi o trabalho duro e mal remunerado dos carregadores e estivadores que permitiu que a banana se tornasse um dos principais produtos de exportação da ilha e gerasse altíssimos lucros para as corporações estrangeiras que comercializavam frutas. A luta invisível dos estivadores foi retratada na canção folclórica jamaicana Day O, que ficou mais conhecida como Banana Boat Song, uma música fortemente influenciada por um ritmo rural e tradicional jamaicano chamado mento. O mento, que também influenciou muito o reggae, é um estilo de música baseado nas tradições dos africanos escravizados levados para Jamaica e na cultura folclórica europeia. Em 1956, o músico estadunidense com ascendência jamaicana Harry Belafonte gravou a música e Banana Boat Song explodiu no mundo. Belafonte, mais que músico, foi um incansável ativista pelos direitos civis, grande amigo de Martin Luther King e muito perseguido nos Estados Unidos por sua luta contra o racismo e a desigualdade social. Faz todo sentido que ele, que era filho de mãe jamaicana, tenha gravado essa canção sobre a luta de jamaicanos negros explorados. A música é cantada do ponto de vista dos trabalhadores, daqueles que sustentam a economia enquanto outros dormem. O corpo dói, os olhos pesam, mas a voz resiste. E os estivadores pedem ao empregado das grandes companhias de exportações de frutas que conte logo as bananas, pois já amanheceu e eles querem ir para casa após uma noite inteira de trabalho pesado. E vamos ouvir agora The Banana Boat Song, com Harry Belafonte. Porque essa música tem história. Hey!

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2: 11 horas e 10 minutos. 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
3: A administração pública é o tema de uma das comissões permanentes da Assembleia Legislativa. Cabe a esse colegiado discutir as questões e projetos relacionados à organização dos poderes executivo e judiciário e ainda do Tribunal de Contas, Ministério Público, Advocacia do Estado, Defensoria Pública e Polícias Militar e Civil e do Sistema de Defesa Civil. Além disso, a comissão de administração pode realizar debates, audiências e reuniões sobre assuntos variados, como o Estatuto dos Servidores Públicos Civis e Militares e a Política de Prestação de Serviços Públicos. A comissão é formada por 7 deputados efetivos e 7 suplentes. O colegiado é comandado pelo presidente deputado Adal Clever Lopes, do PSD, e a vice-liderança fica com o deputado Rodrigo Lopes, do União. Você pode acompanhar todas as ações da comissão e saber o dia e o horário das reuniões semanais no portal almg.gov.br.
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4: 11 horas e 19 minutos.

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0: 11:42.
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2: 11h47.

0: 11:57.
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Meio-dia e 2.

0: Agora 12:30.
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2: População de Oliveira precisa deslocar quase 60 quilômetros para tirar uma carteira de identidade. Esse é um dos problemas relatados em audiência para debater melhorias na delegacia da Polícia Civil do município do Centro-Oeste Mineiro. Parlamentar que propôs a reunião cobra a instalação do plantão digital e a recomposição do efetivo da corporação na cidade. O assunto mobiliza a Comissão de Segurança Pública da Assembleia. O plantão digital é um serviço que permite o atendimento policial por videoconferência e o registro de ocorrências e flagrantes fora do horário comercial, o que garante mais agilidade e eficiência na prestação de serviço à população. A ferramenta também evita o deslocamento de policiais e viaturas entre as cidades atendidas pela delegacia. Isso permite manter o policial no patrulhamento de rotina e garantir mais segurança para a comunidade. Por isso, o deputado Lucas Lasmar, da Rede, cobra do Estado a implantação do plantão digital em Oliveira, que poderá beneficiar outras cidades da região.
3: Apenas Oliveira não tem um plantão digital em toda a região. Vejam só, Bom Despacho, Nova Serrana, Divinópolis, Itaúna, Formiga, Campo Belo, Lavras, Varginha e Três Corações têm um plantão digital. Então, por que Oliveira não ter, sendo que é um ponto regional onde nós poderíamos estar atendendo vários municípios com esse plantão digital, sendo eles Oliveira, São Francisco de Paula, Passatempo, Piracema, Carmo da Mata e Carmópolis de Minas.
2: O parlamentar cobra ainda o reforço da equipe da delegacia com a nomeação de mais um delegado, um escrivão e 4 investigadores. Outro problema que a população de Oliveira enfrenta com a falta de estrutura da Polícia Civil no município é para tirar a carteira de identidade. Hoje é preciso se deslocar até Campo Belo, quase 60 quilômetros de distância, para emitir o documento. É o que relata o vereador de Oliveira, Leandro Lemos.
4: E a briga nossa mesmo é em relação a isso, é o plantão e as carteiras de identidade. Oliveira hoje pena, sofre, e a população não dá conta mais de clamar por carteira de identidade, que às vezes tem que acordar 4 horas da manhã para chegar na fila para pegar 4, 5 senhas. Às vezes idoso de 60, 70...
2: Segundo a Polícia Civil, o Estado atua para recompor o quadro de pessoal na Delegacia de Oliveira, o que seria um gargalo para a implantação do plantão digital na cidade, como explica o delegado-geral da Polícia Civil, Fernando Bétio.
5: A estrutura física da unidade é muito boa, daria para instituir o plantão digital em Oliveira. O gargalo atual é o efetivo, infelizmente. Porém, estamos em concurso em andamento. Temos só praticamente 250 policiais em formação na Academia de Polícia aqui em Belo Horizonte. Em breve, esses servidores estarão à disposição aí das unidades, a princípio aí, meados de julho.
2: A Polícia Civil informou ainda que a regularização do posto de identificação deve ocorrer em breve, com o retorno de um servidor ao serviço. Outra medida é a instalação de um posto de emissão do documento na Câmara Municipal de Oliveira. O conteúdo completo dessa audiência está no portal almg.gov.br. Da Assembleia Legislativa em Belo Horizonte, Luiz Felipe Balona.

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0: Meio-dia e 21.

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Agora, 12:32.

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1: 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No palco, pianistas, maestros, cravistas, flautistas e muitos outros talentos se apresentam no projeto Segunda Musical. 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
2: O concerto Ensaio Aberto traz Maria Bragança, Evan Megaro e Gladson Braga em uma apresentação que transita entre a música brasileira, o jazz e a música de concerto contemporânea. O repertório combina composições autorais e obras de nomes como Radamés Niatali, Pixinguinha, Jovino Santos, Phil Woods e Vila Lobos. Evan Megaro é formado em estudos de jazz pela Universidade Estadual da cidade de Jersey, nos Estados Unidos. Veio para o Brasil em 2010, onde obteve o título de mestre em práticas interpretativas e doutorado em performance. Gladson Braga é percussionista e baterista, formado pela Universidade do Estado de Minas Gerais. Estudou no Centro de Formação Artística do Palácio das Artes, onde participou da Orquestra Sinfônica Jovem e de outros grupos. Maria Bragança é saxofonista e compositora e realizou seus estudos acadêmicos no Brasil e na Alemanha. Já participou de vários concertos internacionais, como na Suíça e Alemanha.
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3: Os recursos hídricos, o solo, a fauna e a flora têm espaço de debates garantido na Assembleia Legislativa. É na Comissão de Meio Ambiente e Desenvolvimento Sustentável, que também cuida de questões que envolvem o uso e a conservação das riquezas naturais. A política ambiental, a preservação da biodiversidade e a proteção de ecossistemas são temas debatidos pela comissão, que tem ainda discussões sobre o uso racional dos recursos naturais e a consciência ambiental. A comissão é formada por 5 deputados efetivos e 5 suplentes, que se reúnem toda semana na Assembleia, sob o comando do presidente, deputado Tito Torres, do PSD, e da vice, deputada Ione Pinheiro, do União. Você pode acompanhar as ações da Comissão de Meio Ambiente e Desenvolvimento Sustentável no portal almg.gov.br.
0: 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Meio-dia e 50.

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1: Minas Gerais deve gastar 7 bilhões e 670 milhões de reais a mais do que vai arrecadar em 2027. A previsão de déficit está na Lei de Diretrizes Orçamentárias, a LDO aprovada pela Assembleia Legislativa. A norma define as metas e as regras que vão orientar a elaboração do orçamento do Estado para o próximo ano.
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1: A Lei 26.041 de 2026 prevê uma receita total de 142 bilhões e 790 milhões de reais para Minas Gerais em 2027. As despesas devem chegar a 150 bilhões e 460 milhões de reais. A diferença entre os dois valores resulta no déficit projetado de 7 bilhões e 670 milhões de reais. A LDO é a lei que orienta a elaboração do orçamento anual do Estado. Ela estabelece metas, prioridades e regras para a administração dos recursos públicos. A maior fonte de arrecadação prevista para o ano que vem é o ICMS. A estimativa é de uma receita bruta de quase 95 bilhões de reais com o imposto. Um dos principais desafios para as contas do Estado está nas despesas obrigatórias. Esses gastos, que incluem pessoal, encargos sociais, despesas previstas na Constituição e o serviço da dívida pública, devem somar 132 bilhões e 700 milhões de reais. O valor representa mais de 88% da receita fiscal estimada. A lei também projeta aumento dos gastos com a dívida do Estado. O serviço da dívida deve chegar a 7 bilhões e 700 milhões de reais em 2027, alta de cerca de 21% em relação à previsão para 2026. Parte desse crescimento está relacionada ao PROPAG, o Programa de Pleno Pagamento de Dívidas dos Estados. O programa prevê uma retomada gradual das parcelas. Em 2027, Minas deve pagar o equivalente a 40% do valor devido. A LDO foi aprovada pelo plenário da Assembleia com alterações feitas por deputadas e deputados. Parte dessas mudanças foi vetada pelo governador Matheus Simões. Entre os vetos estão dispositivos relacionados à atenção dos estudantes, ações e serviços de saúde e à divulgação de informações sobre recursos do Fundo de Erradicação da Miséria. Também foi vetado um trecho sobre a execução de emendas de blocos e bancadas destinadas à saúde e à educação. Os vetos vão ser analisados pela Assembleia e ainda podem virar parte da lei em vigor. A Lei 26.041 de 2026 pode ser consultada na íntegra no portal almg.gov.br. Da Assembleia Legislativa em Belo Horizonte, Flávio Júnior.
0: 1 e 6.

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1: Alternativas para combater o uso de crack e de outras drogas é o tema de uma comissão permanente da Assembleia Legislativa. A intenção é discutir com a sociedade e o poder público as saídas para esse grave problema social. Essa comissão inclui na sua pauta questões como a política de prevenção ao uso de crack e outras drogas, o tratamento e a recuperação do usuário, além de ações e políticas voltadas à reinserção social dos pacientes. Também é preocupação dos deputados acompanhar ações voltadas à prevenção ao tráfico de entorpecentes. 5 deputados suplentes e 5 titulares participam dos trabalhos, sob o comando da presidenta, deputada delegada Sheila do PL, e da deputada Marli Ribeiro, do mesmo partido. Você pode acompanhar todas as ações da comissão e saber o dia e o horário das reuniões semanais no portal almg.gov.br.
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2: A Assembleia realiza reunião especial para comemorar os 50 anos da Defensoria Pública Brasileira. A solenidade é nesta quinta-feira, 13 de agosto, às 7 da noite, no plenário. O endereço é Rua Rodrigues Caldas, número 30, no bairro Santo Agostinho, em Belo Horizonte. 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
0: 1 hora e 18 minutos.

0: Agora, 1h24.
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3: Comunidades terapêuticas do Estado estão violando os direitos humanos dos internos. A denúncia foi feita por representantes de entidades e movimentos sociais que participaram de uma audiência na Assembleia. Eles defenderam o fim do financiamento público dessas instituições e a elaboração de um plano nacional antimanicomial como diretrizes fundamentais das políticas públicas de saúde mental. Também destacaram o fortalecimento da rede de atenção psicossocial, chamada RAPS, um sistema do SUS que integra vários serviços que atendem a pessoas com sofrimento psíquico ou que enfrentam problemas com álcool e outras drogas. Camila dos Santos, do Fórum Mineiro de Saúde Mental, diz que a violação de direitos humanos está em comunidades terapêuticas de todo o estado e há muitos anos. Ela cita, por exemplo, o resultado de vistorias feitas em 42 CTs em 2015, pelo próprio governo do estado.
4: Em 60% havia inadequação no armazenamento e dispensa de remédios. Em 78% utilizava-se métodos de punição e constrangimento dos internos e internas em caso de descumprimento de regras internas. 92% só permitiam visitas após um período mínimo de incomunicabilidade variável entre 30 e 60 dias. E 100% estavam com pendências administrativas ou descumpriam os editais de habilitação publicados pelo governo do estado de Minas Gerais.
3: Giovana Caraza, da Frente Mineira Drogas e Direitos Humanos, também citou exemplos em várias regiões de Minas e destacou um caso na capital.
5: Em 2021, a frente esteve na CT Sérgio Mazzocchi, esta aqui em BH. Várias irregularidades foram identificadas, como ausência de profissionais especializados, ambiente insalubre, falta de controle da medicação, alimentos estragados, superlotação e inexistência de condições sanitárias. Muitos usuários se encontravam privados de liberdade, tendo sido internados compulsoriamente e idosos abandonados sem os devidos cuidados.
3: Um dos casos mais recentes e graves foi em Juatuba, na Grande BH. A coordenadora do Centro de Atenção Psicossocial da cidade, Sildésia de Andrade, disse que desde o dia 15 de setembro deste ano, 5 comunidades terapêuticas foram fechadas depois de várias denúncias de vizinhos. Ela contou como estavam as instituições.
6: A comida que tinha em cima do fogão de lenha era uma lavagem. Eram restos de comidas misturadas em um caldeirão bem grande, com baratas andando pela cozinha. E esses usuários estavam muito alvoroçados, né, com a situação. Lá eles relataram pra gente pressão psicológica, tortura física, abuso sexual, estupros. Difícil, né, de falar porque é muito forte. E foi isso mesmo que foi relatado. E muitas pessoas machucadas.
3: Anísio Martins, da Associação de Usuários dos Serviços de Saúde Mental de Minas, deu seu depoimento. Ele disse que hoje frequenta a rede de atenção psicossocial, mas já foi interno de várias CTs e denuncia o trabalho forçado.
7: Você paga, ainda trabalha dado, tudo que se faz dentro de uma comunidade terapêutica, entendeu? Como desse trabalho que se fala laboterapia, que é um todo, é horta, é tratar dos porcos, das vacas, quando eles falam fazendinha, eles arrumam um punhado de nome. Tem outro nome mais louco ainda, que chama clínica terapêutica. Aí a mentira fica maior. Porque clínica sem médico e terapia sem terapeuta, aí aumenta a mentira.
3: Anísio também citou a tortura psicológica que sofreu.
7: A tortura psicológica, desde que você entra, começa. Você é um lixo da sociedade, sua família te odeia, se você sai daqui, você vai usar droga, álcool, não te ajuda em nada. Então a diferença da rede RAPS é imensa, gente. É uma coisa, não tem nem como comparar.
3: A deputada Bela Gonçalves, do PSOL, lembrou a importância da campanha nacional contra as comunidades terapêuticas, lançada no dia 10 de outubro, Dia Internacional da Saúde Mental. Ela diz que é necessária a fiscalização em todas as comunidades terapêuticas de Minas.
8: Hoje o governo do estado de Minas Gerais, infelizmente, vem financiando cerca de 38 comunidades terapêuticas. clandestinas. Ainda que essas sejam certificadas, não sejam as comunidades clandestinas, nós sabemos que também ali acontecem violações de direitos. Por isso, já há um tempo, nós aprovamos um pedido para a Secretaria de Saúde fazer a fiscalização pela vigilância sanitária em todos esses espaços. É a rede de atenção psicossocial a alternativa que nós temos para uma sociedade democrática, porque as comunidades terapêuticas são uma tentativa de reproduzir os manicômios de outrora. E isso a gente não vai aceitar. Manicômios nunca mais, não é, gente?
3: Outras informações sobre a audiência no portal almg.gov.br. Da Assembleia Legislativa em Belo Horizonte, Ana Paula Ciribelli.

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1: Rede de proteção à mulher precisa ser fortalecida. Hoje é terça-feira, 11 de agosto. A Lei Maria da Penha completa 20 anos em 2026. A norma leva o nome da farmacêutica cearense Maria da Penha Maia Fernandes, que levou um tiro do marido, ficou paraplégica e se tornou o símbolo do combate à violência contra a mulher. Na Assembleia, uma audiência discutiu os avanços e os desafios da legislação. A lei, sancionada em agosto de 2006, transformou a proteção à população feminina no Brasil e estabeleceu mecanismos para prevenir e enfrentar a violência doméstica e familiar. A presidente do Conselho Estadual da Mulher, Bárbara Ravena, defendeu o fortalecimento das redes de enfrentamento à violência em Minas.
2: Nós temos 853 municípios e a gente, pelo levantamento do Tribunal de Contas, nós temos apenas 32 unidades de CREAM, que são Centro de Referência e Atendimento às Mulheres. Isso foi um levantamento agora de 2026. Possivelmente, ao longo desse segundo semestre, deve ter a criação de outros, mas isso é um dado preocupante.
1: E dentro dessa rede de proteção, o papel da Defensoria Pública tem destaque. Segundo a defensora Maria Cecília Oliveira, a instituição presta atendimento jurídico e assistência social e psicológica para as vítimas por meio do NUDEM, Núcleo Especial de Defesa dos Direitos da Mulher. E Maria Cecília também defende a ampliação do trabalho, já que em todo o estado só funcionam 12 núcleos.
3: Nós expandimos as atuações especializadas, expandimos o número de NUDEM. A equipe do NUDEM foi reforçada com profissionais da área psicossocial para a gente ter um atendimento mais multidisciplinar às mulheres. Mas o avanço do feminicídio é preocupante e um dos pilares para o enfrentamento, para a prevenção do feminicídio, é a estruturação dos serviços de atendimento às mulheres, dos serviços especializados.
1: Para a deputada Ana Paula Siqueira, do PT, o desconhecimento sobre a legislação é um dos principais desafios. Ela citou uma pesquisa da agência Senado que mostra que 75% das brasileiras afirmaram em 2023 conhecer pouco ou nada sobre a Lei Maria da Penha.
4: Direito do consumidor.
1: Você sabia que é possível descobrir se os juros do empréstimo ou financiamento estão acima da média do mercado? Tabela elaborada pelo Procon Assembleia permite ao consumidor identificar possíveis cobranças abusivas. Quem explica é o coordenador do órgão, Marcelo Barbosa.
5: Nesses casos, ele pode procurar a instituição financeira para renegociar a sua dívida, mostrando ali a planilha que ele vai imprimir. E se não for possível, ele tem a possibilidade também da portabilidade do crédito, procurar uma instituição financeira que ofereça juros menores para ele, ou seja, melhores, e em última instância, se ele não conseguir isso aí, ele pode questionar esses juros abusivos junto ao Poder Judiciário.
1: Mais dicas ao consumidor no portal almg.gov.br. Da Assembleia Legislativa em Belo Horizonte, Ana Paula Ciribelli.
6: Faltando 9 minutos para as 14h.

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Duas e três.

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1: A Assembleia Legislativa de Minas é o poder do Estado que reúne 77 deputados eleitos pelo povo mineiro. O Palácio da Inconfidência, na capital mineira, é a sede principal da LMG desde o ano de 1972. É onde acontecem as reuniões, votações de plenário e audiências públicas das comissões e muito mais. Alguns gabinetes parlamentares também ficam no Palácio. Outros deputados despacham do Edifício Tiradentes, prédio em frente ao Palácio da Inconfidência. O edifício também abriga setores administrativos do Poder Legislativo Estadual. A estrutura física do Parlamento também conta com o prédio da Escola do Legislativo, destinado a cursos, palestras e oficinas de educação política promovidos pela LMG, e com o edifício Carlos Drummond de Andrade, que abriga o Espaço Cidadania e o Procon Assembleia. A LMG é uma casa aberta à população que recebe visitas presenciais ou virtuais. Saiba mais em almg.gov.br. Conhecer o funcionamento da Assembleia de Minas é um passo importante para você exercer a cidadania.
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2: As políticas relacionadas ao uso da água, de recursos energéticos, minerários e do solo estão na pauta da Comissão de Minas e Energia da Assembleia. Também estão no foco do trabalho parlamentar a extração e comercialização de águas minerais, as políticas públicas destinadas a incentivar e regular a cadeia produtiva de recursos minerais no Estado, desde a sua busca, a sua transformação industrial e o incentivo à política de pesquisa nessa área. A comissão, que tem 5 integrantes efetivos e 5 suplentes, é comandada pelo presidente, deputado Gil Pereira, do PSD, e o vice é o deputado Bim, da Ambulância, do Avante. Você pode acompanhar as ações da Comissão de Minas e Energia, saber o dia, horário e as pautas de todas as demais comissões permanentes no portal almg.gov.br.
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3: 2 horas e 17 minutos.

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1: Agora são 2 horas e 31 minutos.

0: abertas até o dia 31 de agosto as inscrições para a Oficina de Sustentabilidade, implementando ações no Legislativo. O treinamento, que tem 20 vagas, é direcionado a vereadores e servidores de câmaras municipais. O objetivo é estimular a adoção de práticas sustentáveis nas rotinas administrativas das câmaras municipais e ensinar como elaborar e implementar um plano de logística sustentável. O curso ocorre no dia 2 de setembro, de 9 da manhã ao meio-dia, no auditório da Escola do Legislativo, Avenida Olegário Maciel, 2161, bairro Santo Agostinho, em Belo Horizonte. As inscrições devem ser feitas pelo e-mail escola.eventos@almg.gov.br, informando o nome completo, CPF, e-mail e Câmara Municipal de Origem.
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2: Quatro novas comissões extraordinárias estão em funcionamento no Parlamento Mineiro nesta 20ª legislatura. Uma delas é a Comissão Extraordinária de Prevenção e Enfrentamento do Câncer. A criação do colegiado levou em conta a crescente incidência da doença, a necessidade de se ampliar o acesso aos exames de rastreamento e de diagnóstico precoce do câncer, a oferta insuficiente de serviços de oncologia habilitados no SUS e a disparidade na distribuição territorial desses serviços no estado. Vão ser debatidos assuntos como a dificuldade de acesso a quimioterápicos e a demora na incorporação de novos medicamentos pelo SUS para o tratamento do câncer, entre outros problemas relacionados à doença. O presidente da comissão é o deputado Elismar Prado, do PROS, e o vice, o deputado Enes Cândido, do PP. O prazo para funcionamento das comissões extraordinárias é de um ano, prorrogável pelo mesmo período. No fim dos trabalhos, as comissões extraordinárias devem apresentar um relatório com propostas de ações para a mesa da Assembleia. Acompanhe a Comissão Extraordinária de Prevenção e Enfrentamento do Câncer no portal almg.gov.br.
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5: Faltando 16 minutos para as 3 horas.

0: faltando 13 minutos para as 3 horas.
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2: A pressa na implantação de um novo sistema pode ser a causa de falhas na regulação de leitos hospitalares em Minas. Essa foi a principal crítica apresentada à Comissão de Participação Popular sobre o Core Saúde MG, nova ferramenta de regulação do governo de Minas. Segundo os participantes, o problema pode comprometer o atendimento de urgência e colocar vidas em risco. O caso relatado pela advogada Samila Cardoso é um exemplo dos desafios da alteração na regulação de leitos. A irmã gêmea dela, Rebeca, de 32 anos, esperou 5 dias em Mar de Espanha, na Zona da Mata, por uma transferência hospitalar. Na justiça, a família conseguiu um leito a 300 quilômetros de distância, mas Rebeca morreu antes da transferência.
3: O meu sentimento, o sentimento de irmã que eu fiquei, foi que a minha irmã foi um teste na implementação do sistema. Os erros, eles estão vindo agora com pacientes reais?
2: O Core Saúde MG substituiu o SUS Fácil na regulação de internações hospitalares do SUS em Minas há cerca de 60 dias. A nova plataforma passou a priorizar os pacientes pela gravidade clínica e não mais apenas pela ordem de entrada na fila. Além disso, concentrou a operação na capital. Para o vice-presidente do Conselho de Secretarias Municipais de Saúde, Lúcio Alvim, o sistema ainda tem falhas, mas que estão sendo resolvidas.
4: Nós sabemos que hoje temos alguns problemas que nós estamos solucionando à medida que eles vão surgindo. O COSEMS detecta isso junto aos gestores, junto aos hospitais e passa para a SES regularmente. E prontamente nós somos atendidos e procuramos resolver de forma ampla e transparente, para que não morra ninguém, para que ninguém fique fora do acesso que é legítimo, né, pela Constituição, que é a acessibilidade do SUS.
2: Por outro lado, a promotora de justiça, Joseli Pontes, informou que o Ministério Público analisa um relatório com mais de 2.000 páginas sobre as falhas do sistema. Para ela, a mudança deveria ter começado pelos casos eletivos e não pela urgência e emergência. Ela também cobrou mais planejamento.
5: Poderia ter se iniciado pelos eletivos. Ah, mas eletivo não é problema do Estado, a urgência é. Não, tudo é problema do Estado. Se a gente pensar na coordenação, na pactuação, que é capitaneada pelo Estado, que é muito mediada pelo Estado e que garante muitas vezes o acesso por conta das suas competências. A implantação do sistema de urgência e emergência necessitava de escala de implantação, porque em Belo Horizonte aconteceu uma simulação, segundo foi dito. Não houve uma etapa de implantação com o treinamento, com essas verificações necessárias.
2: O governo de Minas sustenta que a regulação de leitos melhorou. Segundo a secretária adjunta de saúde, Poliana Cardoso, o tempo de espera dos pacientes caiu 26%. O sistema processa cerca de 4 mil pedidos de internação por dia. Já acumulou mais de 143 mil solicitações. E, segundo ela, nunca ficou indisponível desde a implantação.
6: No dia 1, no minuto 1, o sistema estava funcionando. Então, a gente já tinha como plano de ação, o sistema não funcionou, vamos voltar para o SUS Fácil. A gente não precisou, né? Então, assim, isso foi realmente um ponto que tem sido colocado, mas eu preciso esclarecer, né? O sistema, desde o minuto 1, ele estava funcionando. E nunca esteve indisponível. A gente tem uma ferramenta de monitoramento de disponibilidade do sistema, que demonstra, é público, o sistema não ficou indisponível em nenhum momento.
2: Os dados apresentados pelo governo foram contestados pelos parlamentares. O deputado Lucas Lasmar da Rede criticou, por exemplo, a centralização da operação de regulação de leitos na capital.
7: A descentralização é para que a saúde seja mais perto, para que o médico regulador consiga falar assim, ô, fulano de tal, nós formamos juntos aqui, por que você não está aceitando esse paciente? Por que o leito está bloqueado? Tem médico regulador que não sabe nem aonde é Unaí, Buritis, Diamantina, Chapada Gaúcha, não sabe nada. Como que ele vai ligar lá, saber qual que é a especialidade do médico que ele está falando? Isso foi um prejuízo à parte assistencial do Estado e o seu histórico.
2: Já o deputado Dr. Jean Freire relatou casos de pacientes do interior que aguardaram entre 15 e 28 dias por um leito hospitalar. O parlamentar defendeu que a transição fosse feita de forma gradual e regionalizada.
8: Nós precisávamos fazer logo a toque de caixa, precisava...
9: Eu repito, eu não sou contra, mas que seja feito de maneira gradativa, em uma região do estado, talvez, que aí talvez ele podia, inclusive, somar os dois, os SUSFAS com ele, o que que um teve de bom, o que que outro não teve de bom. Essa audiência foi provocada porque as pessoas começaram a muito mais dizer que estava pior, o sistema estava pior.
2: A cobertura completa da reunião está disponível no portal almg.gov.br da Assembleia Legislativa em Belo Horizonte, Flávio Júnior.
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1: Os impactos da mineração na comunidade quilombola de Queimadas, no município do Cerro, região central do estado, foram denunciados por moradores e também entidades de defesa dos territórios. É um problema que se arrasta há 7 anos. Uma das principais denúncias de violações de direitos humanos apresentadas em uma audiência na Assembleia Legislativa é o processo de licenciamento ambiental da CONEMP Herculano Mineração. As consequências da atividade minerária na região vêm sendo discutidas desde 2019 pela Assembleia. Na época, numa visita dos parlamentares ao local, os moradores disseram temer os riscos para a agricultura familiar, com ameaças ao cultivo de mandioca, milho, feijão e mel. Em 2022, a pedido do Ministério Público de Minas, a Justiça anulou o documento que permitia a Herculano avançar na execução do projeto Cerro. A falta de estudos sobre os impactos ambientais e de diálogo com a comunidade motivou a decisão de frear o empreendimento. No dia 16 de julho deste ano, as comunidades quilombolas do Cerro foram surpreendidas com a notícia da concessão de 3 tipos de licença para a mineradora. Foi dada, inclusive, a autorização para a intervenção com supressão de cobertura vegetal em área de preservação permanente. Outro problema grave foi a apontado pela deputada Bela Gonçalves, do PT, a ausência de consulta livre, prévia e informada da comunidade, como determina a Convenção 69 da Organização Internacional do Trabalho, OIT.
2: Ficou mais do que estabelecido que o direito à consulta livre e prévia dos povos e comunidades tradicionais, ela é livre, prévia e informada, e não delimita quais povos devem ou não devem ser consultados. Todos os povos tradicionais devem ser consultados. Também, quem deve decidir sobre a forma de ser consultado é o próprio povo tradicional. Por isso é tão importante que haja o protocolo de consulta construído junto às comunidades.
1: Mas logo no início da reunião, a deputada deu uma boa notícia aos quilombolas.
2: Por ser compreendido que não houve a consulta livre, prévia e informada adequada dos povos quilombolas do Cerro, nesse momento, nesse mesmo dia, a licença de operação, licença concomitante da mineradora Herculano, mais uma vez está suspensa.
1: Mesmo com essa decisão, o quilombola de Queimadas, Valderes Brandão, disse que ainda está preocupado porque a região está sendo invadida pela mineração.
3: O Cerro, né, mais o Médio Espinhaço, virou uma expansão das grandes mineradoras. Podem chegar, né, as mineradoras pequenas, que a gente chama de testa de ferro, mas a gente sabe que sempre por trás dessa tem as mineradoras grandes. Tem a Vale, tem a Anglo América, e a gente não pode fechar os olhos para isso.
1: A vice-diretora da Federação Engolo, Ivanilde Salomé, representa o Quilombo do Torra, em Sabinópolis. Ela denuncia que não só a Herculano está chegando aos territórios.
4: Lá em Sabinópolis, a mineração minerou 10 anos sem ninguém ver. E hoje eu pago esse preço de perseguição por denunciar uma mineração que não fez a consulta livre, prévia e informada de boa-fé. As comunidades quilombolas de Sabinópolis não foram sequer citadas no IARIMA. Disseram para a gente que não encontrou informação sobre as comunidades quilombolas na FUNAI. Então, assim, eles não sabem nem o que falam para avançar no nosso território, para nos matar, para violar os nossos direitos.
1: Já a presidente do Centro de Documentação, Eloy Ferreira da Silva, Alenice Baeta, esclareceu que mesmo se for feita a consulta, os moradores não são obrigados a aceitar a mineração nos territórios.
5: Vocês têm o direito de, mesmo o processo sendo totalmente regular, participativo, vocês têm o direito de dizer não. Isso é muito importante. Eu acho que a gente tem que amadurecer muito esse debate sobre os direitos de dizer não aos empreendimentos econômicos.
1: O titular da Secretaria de Estado de Desenvolvimento Social, Marcelo Couto Dias, explicou que foi feita uma reunião para discutir o assunto a pedido da própria comunidade, que marcou data e horário, e que essa reunião faria parte da consulta. Ele esclareceu que o próprio INCRA confirmou a realização desse processo decisório.
6: Os acordos realizados

0: contatos com a mineradora, junto com a comunidade, estão sendo realizados. A gente está acompanhando, porque a comunidade fez pleitos à mineradora relacionados ao impacto daquele empreendimento, e esses pleitos foram registrados nessas consultas, e a gente tem acompanhado para verificar se o que diz respeito ao abastecimento de água, as demandas que foram colocadas ali, fossem realizadas, desde as questões religiosas, culturais, de segurança hídrica da comunidade, etc.
1: Outras informações no portal almg.gov.br. Da Assembleia Legislativa em Belo Horizonte, Ana Paula Ciribelli.
2: 3:01.
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5: Oi, eu sou Graziele Mendes, jornalista da Rádio Assembleia.
6: E eu sou Heitor Peixoto, jornalista da TV Assembleia.
5: Você provavelmente sabe em quem votou para presidente na última eleição, né? E imagino que para governador do seu estado também. Mas você se lembra em quem votou para deputado estadual, federal e senador ou senadora?
6: Olha, Grazi, muita gente não lembra, né? E isso é curioso porque o poder legislativo geralmente é muito cobrado, fica aí nos holofotes da mídia, mas nem sempre a gente monitora o próprio deputado ou o senador.
5: Pois é, Heitor. E em 2026, o desafio na urna é muito grande, porque a gente vai ter que fazer 6 escolhas na seguinte ordem: deputado federal, depois deputado estadual, 2 opções para o Senado, governador e, por último, presidente. Só em Minas Gerais a gente tem que escolher quem vai ocupar as 77 cadeiras aqui da Assembleia Legislativa, além das 53 vagas da bancada de Minas na Câmara dos Deputados em Brasília.
6: E é importante, né, Grazi, prestar atenção em todos esses votos, porque todos podem mudar os rumos políticos do país. E se a gente pensar nos últimos anos, o poder legislativo ficou cada vez mais evidente no Brasil em episódios como o impeachment, como a pandemia, também nas disputas pelo orçamento e nas grandes decisões nacionais.
5: Verdade. Mesmo assim, Heitor, o voto para deputado, senador, costuma ser tratado como secundário pelo eleitor, né? Por isso, nesse episódio, a gente quer falar sobre o papel do legislativo no Brasil.
6: E por que prestar atenção nesse voto nas eleições? Porque entender o parlamento é essencial para entender a própria democracia.
5: Para conversar com a gente sobre isso, a gente recebe hoje a professora Magna Inácio. Ela é doutora em ciência política, professora do departamento e do programa de pós-graduação de ciência política da Universidade Federal de Minas Gerais. Ela foi diretora do Centro de Estudos Legislativos da UFMG e também é presidente da Associação Latino-Americana de Ciência Política. Muitíssimo bem-vinda, professora.
7: Muito obrigada pelo convite, é um prazer estar aqui e conversar com vocês hoje sobre tema tão relevante.
5: Professora, vamos começar tentando entender por que que em ano eleitoral o eleitor presta menos atenção no poder legislativo do que no executivo?
7: É natural que o eleitor, né, tenha a sua atenção mais voltada para os cargos executivos, cujas ações têm mais visibilidade, né? Afinal de contas, eles são os governos e os responsáveis por esses cargos que estão à frente de políticas públicas, que são a porta de entrada do Estado para os cidadãos. Então, é natural, em sistemas em que esses cargos tenham tanta visibilidade, que o eleitor preste mais atenção. Mas a própria dinâmica do Brasil, em que os governos, em geral, são formados por coalizões de partido, isso também direciona a atenção para o legislativo, na medida em que esses partidos, a atuação deles se destaca nesse ambiente, né? E é um ambiente, inclusive, importante para que eles manifestem as suas posições em relação a políticas públicas, a temas relevantes para a sociedade, que eles façam desse espaço também um espaço para se conectar à sociedade.
6: Professora, agora, apesar desse peso maior que o executivo sempre tem na hora da tomada de decisão do eleitor, o legislativo ele tem adquirido mais protagonismo nos últimos tempos, que a gente vê, por exemplo, tem aparecido alguns fenômenos de votação no legislativo, agora especialmente na faixa da direita, né, do espectro político. na faixa da direita, extrema direita. Então as pessoas têm olhado um pouco mais de atenção também para o legislativo nesse sentido?
7: Sim, é importante a gente considerar, né, que o legislativo brasileiro sofreu mudanças nos últimos anos, com desgaste de partidos mais tradicionais, mais consolidados, a emergência de novas lideranças, e aí tanto lideranças no campo da direita como no campo da esquerda. Em geral, quando a gente tem mudanças presidenciais, digamos, mais fortes, como foi a eleição em 2018, com a entrada do presidente Bolsonaro, que isso se reflita também nos legislativos e acabe criando espaço para aliados de candidatos presidenciais mais fortes. A gente está vivendo um momento de acomodação desse cenário em que as lideranças que chegaram muito fortes ao legislativo e que souberam, a partir disso, construir uma carreira, realmente se conectar com o eleitor, tem mais chances de sobrevivência, de permanecer nesse espaço. E alguns vão embora daqui a pouco, né, dada a dificuldade de construir uma relação mais sólida e mais permanente com o eleitor.
5: Agora, independentemente dessas paixões, digamos assim, né, desses movimentos, tem o impacto real do legislativo na democracia e na vida cotidiana, né? Eu queria que a senhora começasse a falar um pouco sobre isso. Como é que o legislativo interfere concretamente em áreas que são do nosso dia a dia? Saúde, educação, transporte, segurança?
7: Primeiro, a gente precisa destacar, né, que o legislativo tem três funções básicas, que são a de legislar, né, de produzir leis, de fiscalizar o executivo, né, e também outros órgãos, e de representar a sociedade. Então, é um espaço, digamos, nas democracias, mais importante para o debate de temas relevantes para a sociedade. Por que eu digo que é mais importante? Porque é um espaço plural, né, onde vários pontos de vista, onde diferentes perspectivas sobre a sociedade, sobre as políticas públicas, irão se manifestar. Então, essa natureza representativa, né, do legislativo, mais plural, é um espaço mais aberto, diferentes grupos, torna, obviamente, esse espaço mais estratégico para que os temas sejam discutidos. As políticas públicas resultantes, né, de decisões legislativas, elas são centrais para a vida do cidadão e muitos cidadãos buscam o legislativo durante o processo, participando de comissões, participando de audiências públicas, movimentos organizados, eles estão também no cotidiano do legislativo.
5: E aqui, né, professora, a gente vê, trabalhando na Assembleia Legislativa de Minas, como principalmente as audiências públicas das comissões são espaços riquíssimos desse diálogo, dessa troca. A gente vai ouvir aqui ao longo da nossa conversa, e eu queria já começar isso, deputados em atuação nessas comissões, nessas audiências públicas, para mostrar como na prática essas funções que a senhora falou, de fiscalizar, representar e legislar, funcionam. Uma delas é a deputada Beatriz Cerqueira do PT, ela é presidenta da Comissão de Educação, Ciência e Tecnologia. A gente separou uma falinha dela numa audiência pública aqui sobre violência nas escolas, e ela fala sobre denúncias de professores que foram enviadas para o gabinete, o que é muito comum acontecer. Vamos ouvir?
2: Eu estou aqui com uma tabela e hoje acompanho quase 30 colegas da rede estadual que foram vítimas de violência dentro da escola e que a gente faz um acompanhamento. Procuraram um mandato porque as ferramentas que deveriam proteger esses profissionais foram ineficazes.
6: A gente vê nessa fala da deputada Beatriz exatamente a perspectiva do cidadão batendo a porta do legislativo, procurando a atuação do poder público em alguma ausência do Estado. Inclusive fica aqui o convite para as pessoas acompanharem os deputados, não só presencialmente aqui, mas também nas redes sociais, que hoje em dia eles são muito ativos nas redes, e o que a gente vê muito ali nos perfis dos deputados é que eles percorrem o Estado vendo de perto os problemas que podem ser levados ao governo, isso além de serem representantes de todas as regiões, né, das mais diversas origens políticas. Os deputados, por exemplo, aí a gente vê algumas falas de parlamentares dizendo que já visitaram aí até mais de 800 cidades mineiras nesse trabalho, né, de localizar onde que tem uma ausência do Estado para poder transformar aquilo em alguma ação, alguma política pública aqui dentro da Assembleia. O cidadão também precisa se apropriar, né, professora? Ele faz a escolha, faz a eleição e depois acompanhar, se apropriar desse representante nessa atuação direta, né, nessas ausências do Estado.
7: E a gente precisa considerar, Heitor, que a Assembleia, né, Legislativa de Minas Gerais, ela foi pioneira, né, na criação de mecanismos que garantam a participação dos cidadãos em diversos momentos. Esse é um ponto importante destacar, porque é possível também mudar o legislativo. É possível fazer com que o legislativo inove no sentido de construir novos canais, construir novas possibilidades dessa participação dos cidadãos. E a Assembleia aqui foi um exemplo disso. E é importante, quando a gente fala que o papel do legislativo é de representar, né, os eleitores, essa representação, inclusive, assume a forma dessa conexão regional. E a Assembleia, uma das inovações aqui da Assembleia, foi justamente a criação das audiências regionalizadas, o que colocou, de fato, a Assembleia mais próxima desses cidadãos. Então, existem vários mecanismos, certamente a sociedade aciona e mobiliza esses mecanismos para que a sua voz seja considerada dentro do legislativo, mas é importante que também pressione, que façam, né, esse movimento para garantir que esses espaços sejam utilizados, como nesse exemplo que vocês colocaram de uma audiência pública provocada, né, demandada por um segmento da sociedade.
6: Agora, Grazi e professora Magna, sobre essa questão da representação, a gente tem também uma fala de um outro deputado, ele falou muito bem sobre isso, o deputado Cássio Soares, que é um dos líderes da base governista aqui na Assembleia, mas falando aqui nessa participação dele, numa entrevista a uma rádio, sobre o papel do deputado estadual no seu exercício diário aqui dentro da Assembleia. Vamos ouvir?
8: Enquanto a gente está representando a população, além do trabalho legislativo, de fiscalização, de proposição de leis, nós temos também esse papel de representar uma região. Então, eu que percorro aqui a região, ouço as pessoas, eu sei voltar para Belo Horizonte e falar: governador, lá em Passos nós estamos precisando de mais policiais militares, repor policiais civis, o Corpo de Bombeiros precisa de mais viaturas, o SAMU precisa ampliar sua capacidade de atendimento. Enfim, aquilo que é importante para o povo, eu tenho que estar atento e mostrar serviço.
5: Professora, primeiro só um parênteses, essa entrevista foi para a Rádio Alternativa de Passos, no sul de Minas, é uma rádio parceira da Rádio Assembleia, abraço pessoal lá da Rádio Alternativa. Professora, o que ele falou expressa muito bem essa necessidade da representação regional na casa, né? Porque afinal de contas nós somos um estado com 853 municípios e uma diversidade regional muito grande, né?
7: É, a Assembleia ela tem que ser uma representação da sociedade, né? Quanto mais próxima dessa diversidade, dessa heterogeneidade, certamente a legislação e a capacidade de fiscalização da Assembleia serão maiores e melhores, né? Então, essa conexão com o eleitor, com seus problemas locais, regionais, isso é fundamental para dar dinamismo ao legislativo. Eu acho que a gente tem vivido um processo, certamente acelerado pelas redes sociais, mas um processo de que alguns temas têm chegado mais rapidamente ao legislativo, os parlamentares se sentem mais pressionados a considerarem certos temas. Mas isso não se dá só por pressão das redes sociais, se dá por essa conexão que os parlamentares têm com essas regiões, né, ou municípios, onde esses problemas se manifestam. E é muito importante que seja assim, que o legislativo realmente ele esteja presente no cotidiano dos cidadãos, porque afinal de contas, né, é o espaço que deve deliberar, decidir, trazer temas que são relevantes, né, para os cidadãos e dar um retorno na forma de leis, de políticas públicas.
6: A gente tem visto essa preocupação da representação regional, inclusive nos diversos eventos que a Assembleia tem feito ao longo dos últimos tempos, né, professora? Eu lembro aqui da questão da crise climática, que foi uma discussão levada a todos os territórios, né, a todas as regiões de Minas, até porque o estado, como ele tem um território gigantesco, tem também realidades diferentes, problemas diferentes sobre crise climática no território. E também agora, mais recentemente, o Fórum Minas Sem Miséria, mesma coisa, né, o estado múltiplo, né, plural, com realidades distintas sobre o enfrentamento à miséria. Então é fundamental a Assembleia, os deputados estarem presentes, contemplando essas diversidades regionais que a gente tem em Minas Gerais, né?
7: E é importante também a gente pensar que o legislativo, né, não é só uma caixa para repercutir as demandas da sociedade. Ele tem o papel também de antecipar problemas, afinal de contas é uma instituição com competência técnica, com apoio de profissionais extremamente qualificados, além dessa... Óbvio, né? Capacidade política do parlamentar é de identificar problemas. Mas o legislativo ele tem ou deve assumir esse papel de liderança na consideração de temas, de novas legislações que às vezes não está tão presente ainda para o cidadão, mas que daqui a pouco pode ser realmente, né, uma fonte de problemas, como você manifestou. Né? Então, se chamou atenção aí para a questão climática, né? Um tema complexo, de difícil entendimento para a população de forma geral. E o legislativo tem que ser também um espaço para gerar, para antecipar problemas e atuar no sentido da proposição de leis ou de mecanismos que deem uma capacidade, né, mais efetiva ao Estado, seja executivo, seja legislativo, de tratar esses problemas.
5: Professora, e esse exemplo da crise climática é muito interessante porque a gente viveu um processo muito rico aqui na Assembleia, que começou com um seminário legislativo, percorreu várias regiões de Minas Gerais e culminou com um plano de ação que extrapola um pouco essas funções constitucionais clássicas, né, de representar, fiscalizar e legislar, porque partiu para uma articulação com entidades parceiras, governo, outras organizações da sociedade civil, num projeto recente agora, que é o projeto Vitrines Barraginhas. Eu convido os ouvintes a entrar no site da Assembleia e pesquisar melhor sobre isso, um projeto muito bacana, que está financiando, com dinheiro de multas ambientais, construção de barraginhas no interior de Minas. Então, também mostra a capacidade de articulação do parlamento, né?
7: Que é o legislativo, inclusive pela sua diversidade, por ter parlamentares que estão articulados, vinculados a diferentes segmentos da sociedade, a diferentes setores econômicos, tem conexão com diferentes regiões, é o espaço que melhor pode exercer esse papel de articulação, né? Obviamente, o executivo do governo do estado tem uma série de mecanismos para fazer isso, mas para que esse tipo de articulação, ele também tenha uma ancoragem na sociedade, que isso seja um canal também para que a sociedade se envolva, certamente o legislativo é extremamente importante nesse processo.
5: A gente tem até uma fala do deputado Tadeu Leite, do MDB, que é o presidente aqui da Assembleia Legislativa, no lançamento desse projeto, e ele fala um pouco dessa articulação, é interessante a gente ouvir.
9: A ideia nossa é que outros prefeitos, que outros produtores, que outras entidades possam entender e conhecer o projeto Barraginhas e possa ser replicar nas suas cidades, nos seus municípios, para que a gente consiga ampliar esse projeto como um todo. A Assembleia está, de uma certa forma, em parceria com o governo do Estado, através do PECMA, fazendo o investimento e bancando essas três vitrines iniciais. Os deputados e deputadas aqui, obviamente, através das suas emendas, podem fomentar e fomentarão, obviamente, este projeto também junto ao governo do Estado. Mas, se nós não tivermos o conhecimento técnico, para que a gente saiba como que de fato faz e mostrar que é algo simples, não é nada, não é um bicho de sete cabeças, nada se resolveria.
6: Eu tive a oportunidade, inclusive, de acompanhar várias dessas atividades, né? Cobrir uma dessas atividades da discussão da crise climática aqui na Assembleia. E uma preocupação que os deputados sempre manifestaram, professora, era de não ficar apenas diagnosticando o problema, porque o problema está aí, né? Embora seja importante as pessoas conhecerem, mas mais do que isso, o que, que os deputados sempre, qual tecla que eles sempre bateram diante desse problema, o que podemos fazer com relação a isso? Aí entra muito dentro daquilo que a senhora falou, de aproveitar o corpo técnico da casa e também essa articulação da Assembleia com outros poderes para construir soluções em cima dos problemas identificados nesse seminário. Isso não aconteceu não só no seminário da crise climática, mas nos outros eventos que a gente tem visto aqui na casa. Diante disso, também a sociedade foi muito chamada para trazer ideias, que foi o que a gente viu nesse processo da crise climática. Inclusive, tivemos prêmios de inovação, né? Projetos sendo inscritos aí para poderem fazer frente a essa questão da crise climática. É mais uma abertura aí, né? De enfrentamento de problema.
7: E eu acho que esse exemplo também nos ajuda a pensar como que o legislativo ele pode ampliar, né, o espaço da sua atuação. A agenda climática é uma agenda que envolve esforços nacionais, né, internacionais. Então, é um tema que certamente o Congresso Nacional, em termos dos mecanismos para produzir legislação, terá mais espaço. Mas os estados, no âmbito do seu território, ele é responsável por construir soluções, por identificar o problema, por construir soluções, inclusive soluções que sejam mais pertinentes às características daquele estado. É um novo foco para o olhar do cidadão na sua avaliação sobre o parlamento e sobre os legisladores.
5: Agora, uma função em que a população está muito perto do legislativo é a de fiscalizar, né, professora? A gente já falou que alguns desses instrumentos, a Assembleia tem tentado aprimorar aqui esses instrumentos de fiscalização, o mais recente agora é o Assembleia Fiscaliza, né, que é um conjunto de estratégias para intensificar essa fiscalização de políticas públicas, e é o momento em que o cidadão talvez mais possa contribuir com esse monitoramento de políticas públicas, né?
7: Exatamente, porque o orçamento é algo bastante concreto. Óbvio que não é fácil o cidadão diretamente fazer esse acompanhamento, daí a importância da Assembleia, né, oferecer mecanismos para que o cidadão compreenda como os recursos estão sendo distribuídos, quais políticas públicas estão sendo financiadas. É interessante a gente destacar aqui que as decisões mais importantes sobre uma política pública são as decisões orçamentárias, né? Nós podemos ter uma boa legislação, uma legislação que produza ou busque uma boa política pública, mas se não houver uma decisão orçamentária assegurando, né, recursos, essa política pública não se materializa. Então, esse olhar para o orçamento e incentivar o eleitor, né, o cidadão, a prestar atenção no que está sendo priorizado, no qual o montante de recursos
5: está sendo... disputa pelo orçamento.
7: Exatamente.
5: Né?
7: Participar do processo decisório é algo que certamente gerará políticas públicas mais eficientes, mais efetivas e com maior chance de produzir os resultados que os cidadãos esperam.
6: Desculpa, Graça, esse é um debate que a gente vê muito aqui na Assembleia em áreas que são centrais da atuação do governo. Eu vou falar de duas delas aqui. Uma é a educação, e a gente vê a deputada Beatriz Cerqueira, que a gente já ouviu há pouco, ela mencionando muito isso, exatamente a expressão que ela usa, disputa por orçamento. Porque, por mais que tenham boas ideias que possam surgir, é preciso dinheiro para implementá-las e também para resolver os problemas que aparecem lá na ponta, nas escolas, enfim, na questão da educação. Mas uma outra área também que é frequentemente lembrado sobre essa importância do orçamento é a segurança pública. Nisso a gente tem o deputado Sargento Rodrigues, a gente separou uma fala dele sobre essa questão do acompanhamento com lupa dos investimentos do governo nas forças de segurança e, evidentemente, na luta por trazer mais dinheiro, especialmente do Estado, porque tem verbas federais, tem verbas de emendas parlamentares, mas da importância do Estado assumir a sua responsabilidade e investir em orçamento na atuação da segurança pública. Vamos ouvir?
10: Falar que investiu 10 milhões, 20 milhões, 30 milhões no ano para a Polícia Militar é a mesma coisa não ter investido praticamente zero. É quase que você... É como você gastar 100 reais ou 10 reais na despesa de sua casa. De tão insignificante que é um investimento de 30, de 20 milhões na instituição Polícia Militar. Pelo tamanho da instituição, pela necessidade que tem e pelo tanto de necessidade.
7: Assim, eu acho que é extremamente interessante essa fala, porque mostra a possibilidade de construção, né, de políticas públicas a partir de diferentes atores. Né? Uhum. Nós estamos no estado em que temos três níveis de governo, né? O governo local, prefeitura, estado e o governo federal. O sucesso das políticas públicas depende, né, da articulação entre esses três níveis de governo. Cabe à Assembleia exatamente possibilitar ao eleitor, ao cidadão, entender a participação de cada um desses níveis de governo, principalmente o governo do estado. Então, como eu disse antes, Grazi e Heitor, o orçamento é de difícil entendimento para o eleitor. É importante que existam mecanismos, existam, né, legisladores que façam essa tradução dessa legislação orçamentária em termos do que está sendo priorizado, qual está sendo o foco de atenção, o que está sendo negligenciado e como que isso afeta o cidadão no dia a dia.
5: Importante... Aqui, professora, perdão, é só para complementar isso que a senhora está falando, aqui na Assembleia a gente tem um processo processo que é muito interessante, que é da discussão participativa do PPAG, né? O Plano Plurianual de Ação Governamental, que é um conjunto de metas e diretrizes para 4 anos que orientam as políticas públicas no Estado. Então, é um processo muito qualificador do conhecimento da população sobre isso, né? As pessoas podem participar, entender o orçamento, elas recebem essas orientações, palestras, para discutir o orçamento de uma forma mais qualificada, né? Essa qualificação do eleitor também é importante, né?
7: E no momento de planejamento, sim, né? Sim. Então, o orçamento, ele é um conjunto de decisões que vão desde o planejamento, um planejamento de vários anos, né? Um planejamento plurianual, até as decisões tomadas ano a ano, né? Com o orçamento para cada exercício. Então, essas peças, né? Elas precisam ser encaixadas no sentido de que o eleitor perceba as oportunidades, tanto de influenciar na definição de prioridades, né? No momento de planejamento, mas também a tradução disso em decisões a cada ano, né, na alocação desses recursos. Governos têm prioridades, eles buscam executar certas prioridades. O desafio da cidadania é que essas sejam as prioridades dos cidadãos, dos eleitores, né? E isso é um processo de construção em diferentes níveis.
5: E aí, professora, eu queria aproveitar essa fala do deputado Sargento Rodrigues também para comentar esse perfil que é interessante a gente ver não só na Assembleia Legislativa de Minas, mas nos parlamentos de modo geral, de representantes de categorias, né? Assim como a deputada Beatriz, representante dos professores, ela foi professora, sindicalista da área, o Sargento Rodrigues é um militar e sempre representou os policiais e as forças de segurança aqui na Assembleia. E a gente vê ao longo dos anos que, independentemente da posição político-partidária dele, se ele é base do governo, mesmo ele sendo base do governo, ele defende a categoria, criticando o governo porque está primeiro do lado da categoria. É uma forma interessante também de se ver representado por categoria, né?
7: E é uma mudança, Graziela, assim, importante do legislativo brasileiro, né? Nós estamos aí, né, com mais de 40 anos de democracia e essa representação dentro do legislativo, ela tem mudado. Basicamente, o legislativo deixou de ser um espaço de representação só de empresários, de bacharéis, e se tornou um espaço cada vez mais plural de representação de diferentes grupos.
5: Só de homens, né?
7: Só de homens. Então, a gente está buscando aí numa diversidade maior, mas hoje nós temos a possibilidade e a capacidade de algumas categorias, alguns setores, né, da sociedade que tem se organizado para assegurar uma representação mais efetiva e dar voz a esses segmentos. Obviamente, a perspectiva aqui é de que esse legislativo, capaz de ser permeável a essas diferentes, né, de ser um espaço que essas diferentes categorias adentrem, esse vai ser também um espaço onde as leis vão ser discutidas sob diferentes olhares. Embora, ao final, uma maioria irá decidir, essa maioria vai decidir a partir de um projeto, uma iniciativa que reflete diferentes posições.
6: Agora, professora, falando em legislativo, mas levando agora para uma outra instância, a gente tem esse ano a disputa ao Senado. Os estados vão eleger 2 senadores, cada um, e a gente tem visto, né, uma preocupação muito grande de alguns partidos, especialmente, sobre aumentar a presença dentro do Senado Federal. Por que que o Senado merece tanta atenção do eleitor, especialmente neste ano de 2026?
7: Nós temos o sistema no nível federal, um sistema bicameral, onde há 2 casas, Câmara e Senado, com funções diferentes, né? Ambas participam da produção de leis, mas o Senado é um espaço onde interesses ou demandas dos estados, elas se apresentam de maneira mais forte, porque o Senado tem uma série de competências, né, em relação às unidades federativas, o Estado. Também é uma casa, né, responsável pela fiscalização, pelo julgamento de candidaturas, mas também, né, julgamento da atuação de diferentes autoridades. Então, é um espaço realmente muito importante em termos do nosso sistema político, na medida em que ele exerce essas funções destacadas aí, principalmente de estar decidindo sobre temas que importam aos estados, né, as unidades federativas, e também tendo um papel importante importante na decisão aí de quem governa o Brasil.
5: Que a gente pode dizer para o eleitor para diferenciar esses cargos? No que ele, a senhora tivesse que fazer um checklist assim, básico para o eleitor escolher melhor seus representantes no Legislativo em 2026, de forma mais consciente, pensando em cada um desses cargos, deputado estadual, deputado federal e dois senadores?
7: As casas, né, legislativas, principalmente as assembleias, né, estaduais e a Câmara dos Deputados, elas têm um princípio de representação proporcional. E por que, que a gente tem esse princípio? É uma escolha que, no caso do Brasil, é uma decisão tomada no âmbito constitucional de que essas casas sejam mais representativas da sociedade. Então, é importante que o eleitor realmente busque na escolha do parlamentar estadual, do deputado estadual e do deputado federal, aqueles que realmente representem a sua perspectiva, os seus interesses, as suas demandas em relação ao legislativo. É importante que seja a definição, né, desses legisladores tenha em conta, principalmente, levar para essa Assembleia, para a Câmara dos Deputados, as suas prioridades, as suas preocupações, as suas demandas. E justamente por ser esse espaço mais plural, a expectativa que nós temos é que ali nós vamos ter, ao final, né, uma casa com a cara do Estado ou do Brasil de forma mais diversificada. O Senado, como eu disse, tem uma outra função. O Senado representa a federação, por isso que ele é uma composição igual por estados, né? São três senadores por estado, vamos eleger dois nesse ano, mas a ideia é justamente de que exista um equilíbrio, que os diferentes estados possam ali discutir, debater, decidir, também disputar em condições de equilíbrio, em condições de igualdade. Então, é uma casa de representação do Estado. E aí, Grazi, tem uma questão que é importante. No nosso sistema federativo, os estados, eles não têm várias competências, né? Várias competências estão centralizadas no Congresso Nacional. Então, o Estado, ele depende de decisões que vão ser tomadas pelo Congresso Nacional. No Brasil, nós não temos senados, né, nos estados. Alguns países têm, mas nós não temos. Então, muitas demandas, por exemplo, né, a legislação sobre mineração, isso depende de decisões do Congresso Nacional, um tema que é tão importante para o Estado de Minas Gerais. Então, o eleitor, ele é importante que ele tenha, né, consciência de que a escolha para o Senado é uma escolha que envolve os interesses do seu Estado, né, os interesses da federação, e que ele busque um parlamentar, um senador capaz de preencher esses requisitos. Nós temos, inclusive, uma exigência de uma idade maior para os candidatos ao Senado, justamente na expectativa de que sejam políticos experientes, políticos que já tenham uma carreira política, né, mais consolidada, que tem um aprendizado propiciado por ter passado por outras casas legislativas ou pelo executivo, porque realmente o Senado deve ser uma casa para repercutir uma capacidade de legislar de forma mais ampliada.
5: Professora, e um elemento que atravessou esses últimos anos e talvez agora esteja com força total nas eleições é a rede social, né? Como é que o eleitor deve lidar com isso?
7: Eu acho que o mais importante é o eleitor buscar realmente confrontar as informações de redes sociais com outras fontes de informação, né, no sentido de verificar a confiabilidade daquela informação. E, em geral, as pesquisas têm mostrado que os eleitores fazem isso, recorrem às rádios, TVs, mídia impressa, né? As redes sociais, obviamente, elas dão a impressão, né, de que aqui, certos temas, de que alguns candidatos, algumas pessoas têm mais visibilidade, mas isso é filtrado pelo conhecimento, pela informação que o eleitor também obtém de outras fontes. Mas o Brasil, ele tem o processo que nós vivemos no Brasil de definição de uma legislação, né, para regulação das redes sociais, a capacidade do Tribunal Eleitoral hoje de acompanhar e antecipar problemas com difusão de informações falsas, isso nos dá uma certa segurança no processo eleitoral. Mas o resultado, ele não depende só do que o Tribunal Eleitoral irá fazer, da aplicação, execução dessa legislação, mas o que cada eleitor faz no seu dia a dia. E esse papel de realmente estar buscando outras fontes de informação, isso é muito importante. Oferece, digamos, um filtro para a escolha do eleitor.
5: Sobretudo em tempos de inteligência artificial, é preciso desconfiar dobrado, né?
7: Exatamente, né? A possibilidade de manipulação de imagens, né? De vozes, a produção de vídeos falsos, é uma realidade que certamente desafia a democracia, né? Na medida em que o eleitor se vê mais exposto a informações falsas, né? O que nós temos que fazer é buscar, né? É assegurar que o conjunto de instituições possam oferecer também a esse eleitor outras informações, outros elementos para sua avaliação. E nesse sentido, eu acho que é importante a gente destacar que ser uma celebridade, estar exposto nas redes sociais, isso não assegura eleição. A gente já temos um tempinho aqui, né? Pelo menos umas 3-4 eleições em que esse fenômeno já está presente. Muitos candidatos que consideram que o fato de ser conhecido, de ter uma rede, um engajamento prévio, vale garantir eleição. E nós já temos visto vários deles, né, derrotados, vários jogadores de futebol, artistas, que tentaram surfar nessa onda e foram derrotados nesse processo, justamente porque essa não é a única credencial, né? Ser uma celebridade, ser conhecido por um trabalho, por uma atuação anterior, isso não é a única credencial para a chegada ao parlamento. De fato, as redes que um político, que um candidato tem com a sua região, com o seu município, dentro do seu município, com quais comunidades ele se articula, isso são conexões muito mais estáveis e muito mais sólidas na escolha do representante, né? E os eleitores de fato levam em conta essas conexões. Eles também buscam, de alguma forma, apoiar suas decisões nesse conjunto de elementos e realmente buscar um parlamentar que fale de maneira mais direta, mais consistente com ele ou com ela.
5: Professora Magna Inácia, muitíssimo obrigada pela conversa, pela aula, pelos esclarecimentos e que nossos eleitores, todos nós, votemos de forma muito consciente esse ano, né?
7: Obrigada a vocês pela oportunidade e, né, na expectativa de uma boa eleição daqui a alguns meses para todos nós.
6: Obrigado, professora Magna, e fica o convite para a senhora estar sempre conosco aqui, atualizando as questões políticas que são tão diversas, né, tão plurais, que a gente tenha sempre esse olhar aqui no Politiza. Obrigado.
5: Essa edição do Politiza termina aqui. Todos os episódios estão no portal da Assembleia, lmg.gov.br, e nas principais plataformas de podcast.
6: Eu sou Heitor Peixoto.
5: E eu sou Graziele Mendes. A gente te espera no próximo episódio. Até lá.
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11: 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Agora, 3 horas e 38 minutos.

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5: Faltando 9 minutos para as 4 horas.

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1: Olá, eu sou o Luiz Felipe Balona e esse é o programa Direito do Consumidor. Você sabia que é possível descobrir se os juros do empréstimo ou financiamento estão acima da média do mercado? O Procon Assembleia disponibiliza uma tabela gratuita que ajuda o consumidor a identificar possíveis cobranças abusivas. Quem explica a nova ferramenta é o coordenador do Procon Assembleia, Marcelo Barbosa. Marcelo, em primeiro lugar, por que vocês disponibilizaram essa ferramenta, trabalharam em cima dessa ferramenta?
2: Bom, essa sua pergunta é muito interessante. Sempre recebemos consumidores questionando aí que os seus contratos têm juros abusivos. E quando nós íamos verificar através da planilha do Banco Central esses juros, nós verificávamos que, na verdade, eles não eram abusivos. A grande maioria dos juros dos contratos, eles não são abusivos. Então, o consumidor ficava aí sem saber o que fazer. Vai, meu amigo, você está dentro do seu patamar médio, então não há o que fazer. Os casos onde a gente detectava os juros abusivos, nós orientávamos o consumidor a procurar o Poder Judiciário. E essa planilha é exatamente uma ferramenta que nós criamos baseada nos dados do Banco Central do Brasil. E ela mostra a média das taxas de juros praticadas no mercado em diversas modalidades de crédito. Ou crédito consignado, empréstimo pessoal, financiamento de veículos, são várias as modalidades de crédito e, através disso, ela consegue reunir informações sobre o empréstimo de todas as ordens para o consumidor, para que ele possa exatamente verificar se aqueles juros que foram contratados com ele no momento do empréstimo são ou não abusivos. Por isso que é importante que ele faça isso preferencialmente antes da contratação.
1: Então, na prática, como essa consulta pode ajudar o consumidor?
2: Bom, muitas pessoas contratam os empréstimos ou os financiamentos sem saber a taxa de juros, se ela é compatível com a praticada no mercado. E é importante lembrar ao consumidor que ele tem um direito básico de ter acesso ao que nós chamamos de CET, custo efetivo total. O que é isso? Quanto custa o empréstimo dele? Então ele tem direito de saber por escrito. E uma das informações que tem que constar nesse custo é qual o valor dos juros mensais e dos juros anuais daquele empréstimo. Então, como eu disse, ao consultar essa tabela e comparar o valor, o consumidor vai poder identificar se ele está pagando juros acima da média ou não. E nesses casos, ele pode procurar a instituição financeira para renegociar a sua dívida, mostrando ali a planilha que ele vai imprimir. E se não for possível, ele tem a possibilidade também da portabilidade do crédito, procurar uma instituição financeira que ofereça juros menores para ele, ou seja, melhores. E em última instância, se ele não conseguir isso aí, ele pode questionar esses juros abusivos junto ao Poder Judiciário.
1: E como fazer essa consulta, Marcelo?
2: Bom, ela é bem simples. É entrar no site do Procon Assembleia, que é o www.almg.gov.br/procon. Quando ele entra na nossa página, ele vai encontrar ali uma aba, um quadrinho escrito Planilha de Juros Médios. Ele vai entrar, vai clicar, tem explicações ali sobre a planilha, mas ela vai aparecer também. Ele vai localizar lá em cima qual é o crédito que ele está fazendo, que são várias modalidades de crédito. A partir do momento que ele escolheu o crédito, exemplo, é aqui o crédito consignado. Ele vai na outra coluna, que é a coluna lateral, ele vai descobrir o mês onde ele assinou o contrato. É importante, ele sempre vai procurar o mês da assinatura do contrato, aí ele vai juntar essas duas linhas, a linha do crédito consignado com a linha do mês que ele contratou. E ali vai estar o valor da taxa média de juros, para verificar se o que ele contratou de fato está acima, abaixo ou dentro da média de juros.
1: E se ele descobrir alguma diferença?
2: Bom, se o consumidor perceber que está na média, dentro da média ou abaixo, não há o que se fazer. Né? A operação financeira foi dentro dos padrões. E como é que ele vai saber se aquele valor que ele localizou é abusivo ou não? Não é assim. Vamos dar um exemplo. Um juros de 6% ao mês para uma operação de crédito pessoal. Ele verificou que no seu contrato está 6,8, 7, está ali dentro da média. Agora, está 10, está 12. Aí nós temos aí quase o dobro. Então, está diante de uns juros abusivos e nessa situação, como eu disse, vai procurar a instituição financeira, tentar renegociar. Se não for possível, procurar uma outra que aceite a sua portabilidade e, em último caso, questionar judicialmente a abusividade desses juros.
1: Agora, Marcelo, você acha que essa consulta deve ser feita apenas por quem já está endividado?
2: Não. Ela é útil, inclusive, para qualquer consumidor. Eu até aconselho aqueles que vão fazer os contratos inicialmente. Porque o consumidor, ele previamente, como eu disse, ele tem que saber, tem direito de saber quais são os juros para exatamente não fazer o contrato. Agora, quem ao longo do seu contrato, muitas vezes no término do contrato, descobre que os juros praticados foram abusivos, ele vai consultar essa tabela e vai procurar o Poder Judiciário aí para tentar uma redução dos juros. Um alerta que eu faço ao consumidor é que muitas empresas aí, picaretas, fazem publicidade enganosa que vão conseguir reduzir os juros. Para isso ser verdade, primeiro os juros têm que ser abusivos. Então o consumidor, antes de contratar essas empresas, ele vai consultar a planilha, verificar se os juros aplicados foram de fato abusivos ou não. Se não foram, não tem que contratar ninguém. E se já contratou, tem que rescindir o contrato e pedir o dinheiro que ele pagou de volta. Porque foi publicidade enganosa. Essas empresas não vão conseguir abaixar os juros, essa é a verdade. Porque os juros estão dentro da média. Agora, se os juros forem abusivos, aí sim, você procura informações a respeito dessa empresa, as ações que elas vão tomar providências e você faz a contratação. Então, muita cautela, porque nós temos essa publicidade espalhada em vários meios de comunicação e a grande maioria são publicidades enganosas. Prometem uma situação que não irá acontecer.
1: Marcelo, então acaba que essa tabela de juros médios criada pelo Procon, ela acabou se tornando mais um elemento aí num eventual questionamento, né, para ajudar a uma decisão favorável ao consumidor, né?
2: Sem dúvida nenhuma, de várias situações, pré-contratual, pós-contratual e com relação a essas empresas que vão oferecer o serviço aí para reduzir juros, onde não tem que se reduzir absolutamente nada. Nós tivemos um caso concreto no Procon Assembleia que, inclusive, nós denunciamos o escritório de advocacia, a OAB, pois está fazendo publicidade enganosa e eles não demonstraram uma decisão judicial sequer baixando os juros. Por quê? Porque eles não eram abusivos. Simples assim.
1: Nós conversamos com o coordenador do Procon Assembleia sobre a tabela de juros médios disponibilizada pelo órgão. A consulta é gratuita e pode ser feita no endereço almg.gov.br/procon, onde também é possível ouvir novamente esse conteúdo. Da Assembleia Legislativa em Belo Horizonte, Luiz Felipe Balona.
0: 4 horas e 9 minutos.

0: 4:20.
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5: 4 horas e 25 minutos.

0: Agora 4:30.
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3: O Serviço de Cardiologia do Hospital Nossa Senhora das Graças, em Sete Lagoas, na região central, não será transferido para o Hospital Regional, que está em construção. Foi o que garantiram representantes da Secretaria Estadual de Saúde, que participaram de uma audiência na Assembleia. O hospital é filantrópico, referência em Minas na cardiologia, e oferece atendimento de alta complexidade em cirurgias de coração para uma população de cerca de 450 mil habitantes de Sete Lagoas e outros 23 municípios. Um dos quatro cirurgiões cardíacos da unidade, Herbert Hortmann, explica que chegou à direção do hospital que o serviço de cardiologia iria ser passado para o novo hospital, o que preocupou toda a equipe.
4: Nós pegamos o hospital realmente pós-pandemia, né, com a taxa pequena de cirurgia na época, fazia em torno de 30, 40 cirurgias. Hoje a gente está fechando o ano de 2025 com mais de 230 cirurgias. É um serviço realmente grande, né, em comparação a Minas Gerais e ao Brasil, e que, infelizmente, a gente está com essa preocupação muito grande aí, dessa perda desse serviço, que não vai ser não só para o hospital, mas para toda a população da região.
3: O presidente do Conselho Administrativo da unidade, Aloysio Barbosa Júnior, lembrou que são 1.400 colaboradores que atendem a mais de 30 convênios. Para Aloysio Barbosa, a possibilidade da transferência foi uma surpresa.
5: Como é que eu vou ter um pronto atendimento, que hoje nós temos 24 horas, né? Médicos, especialistas, 24 horas, somente para 30% dos clientes atuais hoje. Economicamente inviável. E isso vai criar um problema grande, né, para quem tem os planos de saúde, saúde complementar, até particular, né, que é muito difícil hoje, mas a saúde complementar, e vai ter que levar para outros locais de referência de cada plano de saúde, né?
3: Já o deputado Arlen Santiago, do Avante, diz que a mudança não faz sentido.
6: Nós temos um serviço de excelência na cidade de Sete Lagoas, no Hospital Nossa Senhora das Graças. E aí começa a circular boatos. Não, nós vamos desvestir um santo para tentar vestir outro. E aí nos apavora um pouco uma coisa que está funcionando bem para uma tentativa de algum funcionamento, se será bom ou não.
3: Mas a diretora de atenção hospitalar da Secretaria de Saúde, Rosana Parra, garantiu que não haverá modificações no atendimento.
7: A gente não está em momento algum com um intuito de encerrar as atividades, fechar um serviço que funciona bem, inclusive o Estado reconhece o serviço como referência na cardiologia. A gente tem uma equipe muito qualificada, uma equipe técnica muito dedicada, envolvida com as pautas da ACES.
3: Ainda segundo Rosana Parra, o Hospital Regional tem previsão de funcionamento para o segundo semestre de 2026 e vai atuar complementando o serviço de cardiologia do Nossa Senhora das Graças. Da Assembleia Legislativa em Belo Horizonte, Ana Paula Ciribelli.

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1: Agora 4 horas e 37 minutos.

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4: Faltam 5 minutos para 5 horas.

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1: A Lei Orgânica da Defensoria Pública de Minas Gerais foi alterada para modificar as regras de remoção voluntária de defensores públicos. A mudança aprovada pelo Parlamento Mineiro está em vigor no estado.
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1: A Lei Complementar 189 de 2026 é originária de projeto encaminhado pela Defensoria Pública do Estado. A norma revoga o dispositivo que permitia a remoção voluntária de defensor público, independentemente da existência de vaga, para acompanhar cônjuge ou companheiro ocupante de cargo público efetivo. Com a revogação, volta a valer a redação anterior da Lei Orgânica da Defensoria Pública, restabelecendo as regras que já disciplinavam a remoção voluntária dos membros da instituição. As demais hipóteses e critérios para remoção permanecem inalterados. Segundo a Defensoria Pública, a alteração tem como objetivo corrigir inconsistências identificadas em mudanças feitas na legislação em 2025, garantindo maior segurança jurídica e adequação do texto legal. A Lei Complementar 189 de 2026 e outras normas em vigor no Estado podem ser consultadas no portal da Assembleia. O endereço é almg.gov.br. Da Assembleia Legislativa em Belo Horizonte, Flávio Júnior.
0: 5 horas e 9 minutos.

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3: As questões que envolvem os direitos humanos são tratadas de forma especial na Assembleia. Os deputados são responsáveis pela análise de fatos que envolvem a defesa dos direitos individuais e coletivos, direitos políticos, direitos de grupos sociais minoritários, que são aqueles que sofrem algum tipo de exclusão ou discriminação, como mulheres e negros. Nas reuniões, os cidadãos são ouvidos com frequência em audiências públicas na Assembleia para relatar denúncias ou pedir providências contra o abuso dos direitos. A comissão é formada por deputados efetivos e 5 suplentes. Neste biênio, a comissão está sendo comandada pela presidente deputada Bela Gonçalves, do PSOL, e pela deputada Andréia de Jesus, do PT. Você pode acompanhar todas as ações da comissão e saber o dia e o horário das reuniões semanais no portal almg.gov.br.
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0: Agora são 5 horas e 31 minutos. 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
1: A dívida refinanciada pelo Estado por meio do Propag é de 179 bilhões e 300 milhões de reais. Essa é uma das informações apresentadas pela Secretaria Estadual da Fazenda na prestação de contas do governo ao Legislativo. As secretarias de governo, Casa Civil e Comunicação Social também participaram do encontro. A reunião faz parte da fiscalização da Assembleia sobre a execução das políticas públicas em Minas Gerais. O Programa de Pleno Pagamento de Dívida dos Estados foi criado por lei federal em 2025 e permite o refinanciamento dos débitos dos estados em até 30 anos, com taxa de juros reduzida e oferta de ativos para abater o saldo devedor. Segundo a Secretaria de Estado da Fazenda, Minas Gerais vai refinanciar 179 bilhões e 300 milhões de reais pelo programa. Ainda segundo o órgão, os ativos ofertados pelo Executivo Mineiro somam cerca de 88 bilhões de reais e englobam imóveis, recebíveis e participações societárias em outras empresas. A Fazenda destacou ainda que o Estado conseguiu reduzir a relação entre endividamento e receita corrente líquida. Também teria expandido a receita tributária, que arrecada com o principal imposto estadual, o ICMS, sem aumentar a carga tributária. É o que explica a titular da pasta, Luciana Mundim.
2: Houve em Minas uma elevação da arrecadação em 68,9% entre 2019 e 2025. Um crescimento nominal, mesmo com queda da carga tributária efetiva. Este resultado reflete a expansão da base, a modernização da nossa fiscalização e atração de investimentos.
1: Por outro lado, a secretária foi questionada pelo aumento das isenções fiscais concedidas a grupos supostamente privilegiados. É o que afirma a deputada Beatriz Cerqueira, do PT.
3: A gente não sabe quem são os grupos privilegiados que tem neste governo uma evolução que sai de 7,4 bilhões, para falar deste governo, para 22 bilhões em 2025, mas que nós vamos chegar em 2026 a 26 bilhões de reais. Então, a forma de apresentação e a forma de responder trouxeram uma ausência de transparência naquilo que o pagador de imposto deveria ter um acesso fácil.
1: Segundo a Secretaria de Fazenda, o Estado possui uma política de tratamento tributário diferenciado por setores e não por grupos específicos. Já a Secretaria de Governo destacou a participação do órgão em 280 audiências no Legislativo, percentual superior a 90% do total de convites recebidos e cerca de 3.600 requerimentos respondidos aos parlamentares. Na Secretaria de Casa Civil, a articulação entre órgãos governamentais foi ressaltada para garantir eficiência na execução das políticas públicas. Já a pasta da Comunicação Social citou o uso de diferentes mídias para levar as informações governamentais a todas as regiões do Estado. O conteúdo completo da prestação de contas do governo aos parlamentares está no almg.gov.br. Da Assembleia Legislativa em Belo Horizonte, Luiz Felipe Balona.

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Faltando 20 minutos para 6 horas.

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5: Faltando 5 minutos para 6 horas.

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1: Doenças que já estavam sob controle, como coqueluche, sarampo e febre amarela, voltaram a preocupar com a queda da cobertura vacinal no Brasil. Especialistas alertam que a desinformação, as fake news e a redução da procura pelas vacinas aumentam o risco de novos surtos. Nesta semana começou a campanha nacional de multivacinação, que tem o objetivo de imunizar crianças e adolescentes menores de 15 anos em todo o país. Dados do Ministério da Saúde mostram que a cobertura da vacina pentavalente caiu de 96,3% em 2017 para 70,7% em 2019, a menor da última década. Os índices melhoraram nos últimos anos, mas ainda estão abaixo da meta de 95% recomendada pelo Ministério da Saúde. 32 vacinas são distribuídas pelo governo federal e os estados e municípios são responsáveis pela aplicação das doses. A professora da Escola de Enfermagem da UFMG, Fernanda Penino, lembra que o Brasil sempre foi referência em cobertura vacinal e o sucesso do Programa Nacional de Imunizações fez muitas doenças desaparecerem. Para ela, alguns fatores contribuíram para o retrocesso desse cenário.
2: A desinformação, fake news, o desconhecimento de risco, né, de doenças que são potencialmente graves e fatais. É por isso que a gente precisa também de várias soluções para resolver este problema.
1: E o que aconteceu em 2017 em Franciscópolis, no Vale do Mucuri, mostra que as soluções podem partir de pequenas mobilizações. Uma enfermeira do município organizou uma força-tarefa para imunizar a população contra a febre amarela. A cobertura passou de 98% e a cidade ficou isolada do surto que atingiu municípios vizinhos. A enfermeira Kênia Moreira lembra como organizou esse trabalho de campo.
3: Nós reunimos a comunidade, olhamos cartão por cartão, a gente fez vacina final de semana, gravamos programa de rádio, nós visitamos locais de muito difícil acesso, nós fomos a algumas localidades a pé, transportando caixas, para não deixar ninguém para trás.
1: Além de busca ativa e campanhas, especialistas defendem mais investimentos, qualificação dos profissionais e o fortalecimento da produção nacional. Hoje, cerca de 80% dos imunizantes usados no país são importados, mas vacinas como a Spintec, da Universidade Federal de Minas Gerais, já buscam garantir mais autonomia. O diretor clínico do CT Vacinas da UFMG, Elton Santiago, explica por que vacinar não é apenas uma decisão individual, mas um pacto coletivo.
4: Uma infecção para atingir as pessoas de uma determinada comunidade, né, você tem um primeiro caso, que é o chamado caso índice, essa pessoa tem que espalhar a infecção para outras pessoas ao redor dela. Mas se as pessoas ao redor estiverem vacinadas, essa infecção não se propaga e às vezes não chega naquela pessoa que acabou não ficando protegida com a vacinação ou não pôde se vacinar.
1: Todos os especialistas ouvidos nesta matéria foram entrevistados pela TV Assembleia, num conteúdo especial sobre o assunto, que pode ser visto na página da TV no portal almg.gov.br. E a campanha nacional de vacinação segue até 1º de setembro. A mobilização também contará com o Dia D Nacional em 22 de agosto, para alcançar quem está com doses em atraso. Da Assembleia Legislativa em Belo Horizonte, Flávio Júnior.
5: Agora são 6h10.

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1: As comissões são um dos principais instrumentos de atuação parlamentar. Funcionam no Legislativo 22 comissões permanentes temáticas, mais a Comissão de Ética e Decoro Parlamentar, que atuam durante os 4 anos da legislatura. E cada um desses órgãos trata de temas de uma área específica. Pelo regimento interno, os presidentes e vices eleitos ficam nos cargos por 2 anos. Cabe às comissões fiscalizar as ações do Poder Executivo, discutir e opinar sobre projetos de lei em tramitação, realizar debates e audiências públicas, promover visitas para conhecer a realidade do Estado, além de convocar autoridades para prestar informações aos deputados. Assim, as comissões são um importante fórum de participação popular, onde o cidadão pode interferir no processo parlamentar, seja participando das reuniões e conhecendo mais sobre os temas, seja apresentando sugestões de mudanças nos projetos em tramitação. A composição das comissões é resultado de negociações entre os deputados e busca garantir, tanto quanto possível, a representação equilibrada dos grupos políticos presentes na Assembleia.
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2: 6 horas e 22 minutos.

0: Agora são 6 horas e 27 minutos.
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2: O excesso de trabalho em condições estressantes tem provocado problemas físicos e o adoecimento mental dos operadores do call center dos serviços de emergência no estado. A categoria apresentou várias queixas e pediu melhorias aos deputados em uma audiência na Assembleia. Eles são contratados pela Minas Gerais Administração e Serviços para trabalhar no centro de atendimento da Secretaria de Estado de Justiça e Segurança Pública e recebem as ligações de urgência da Polícia Militar pelo 190, da Polícia Civil pelo 197 e dos bombeiros no 193. Uma das reclamações é o salário, com média de R$ 2.700, mas que pode variar entre R$ 2.100 e R$ 3.100. Eles dizem que o serviço é desgastante. A escala é de 3 dias trabalhados para um de folga. Nos fins de semana, atendem a cerca de 15.500 ligações no estado, só no 190 da Polícia Militar. Mara Rúbia de Jesus conta como funciona o centro de atendimento aos sábados e domingos.
3: É surreal o que acontece dentro daquele centro de atendimento no final de semana. Nós não conseguimos beber água. Muitas das vezes, a gente, para sair para um banheiro, a gente tem que colocar uma pausa pessoal e aí ainda assim tem que levar o conhecimento de alguém o porquê que você está colocando uma pausa pessoal.
2: Durante todo o expediente, há sempre um militar na sala para acompanhar e auxiliar no trabalho. Mas o atendente Luiz Henrique Duarte reclama.
4: Quando dá fila, aí vem os militares onde a gente nem conhece para ficar rodeando. Ou seja, rodeando para quê? A gente está fazendo alguma coisa errada? Eu estou tremendo porque é raiva. É saber que o ambiente de trabalho meu, eu não estou sendo valorizado. Eu estou sendo fiscalizado o tempo todo.
2: Os operadores também falam de sobrecarga. Antes eles atendiam 60 cidades e hoje são 103. Também do tridígito, ou seja, antes cada funcionário atendia ligações para uma instituição. Hoje, atende aos 3 órgãos de segurança. Isto tudo traz o adoecimento mental, segundo o diretor do Sindicato dos Trabalhadores em Telecomunicações de Minas, Josenildo Martins. E ele denuncia que, muitas vezes, o laudo levado à MGS não é aceito pelos médicos da empresa.
5: Esses laudos, muitas vezes, eles não são aceitos, eles são contestados e os trabalhadores acabam tendo que correr atrás do profissional que emitiu aquele laudo para que eles liguem para o médico responsável do trabalho da MGS para confirmar e muitas vezes ameaçar, de certa forma, a denunciar esse profissional para que aceite o laudo desses trabalhadores.
2: O gerente da MGS, Fagner Rocha, explicou a diferença salarial entre os operadores.
6: A gente tem um salário de entrada, né? Então essas diferenças elas podem ocorrer porque a gente vai ter pessoas que já estão trabalhando há 5 anos, 10 anos na MGS ou com tempos menores. E vai ser natural, como a gente tem os ajustes da CCT, que é anual, eles ocorrem, então essa diferença ela vai acontecer. Por exemplo, as pessoas que entraram hoje, elas vão ganhar R$ 2.700 e podem ter pessoas que estão lá há mais tempo, vão ter um salário diferente.
2: Outro problema, segundo a categoria, é a falta de um plano de saúde. O gerente de Medicina e Segurança do Trabalho da MGS, Vladimir Santos, diz que há uma equipe multidisciplinar na empresa.
7: Hoje eu tenho uma psiquiatra que está com a gente desde 2020, a gente tem 3 psicólogos, um estagiário de psicologia, tem uma assistente social, um estagiário de assistente social, a gente tem uma ergonomista, a gente tem uma nutricionista, tudo para dar o apoio para vocês. A gente tem programas específicos para acolher vocês.
2: O diretor do Centro Integrado da CEJUSP, Flávio Xavier e Silva, confirmou que houve o aumento no número de cidades atendidas, mas que a média de ligações é a mesma, já que foi feita uma melhoria na gestão para a diminuição dos trotes e também foi instalado um canal automatizado só para informações. Sobre a contratação de mais trabalhadores, Flávio Xavier e Silva garantiu que o pedido já está em andamento.
8: O serviço público, qualquer tipo tipo de gasto, é muito difícil a gente efetivá-lo de forma imediata. Existe todo um trâmite de autorização orçamentária que precisa de ser aprovado pelo COFIN. Então, a gente encaminhou essa demanda para o COFIN, foi autorizado. Então, a gente já está com autorização e já encaminhamos para o MGS. Haverá um aumento do número de postos de trabalho do teleatendimento.
2: Sobre a denúncia de assédio por parte dos militares, Flávio Silva disse que existe sim na sala dos operadores um militar, mas não para vigiar, e sim para dar apoio, tirar dúvidas e auxiliar no atendimento. Em relação à mudança para o tridígito, ou seja, a unificação dos atendimentos dos três números, o gestor garante que os trabalhadores saíram ganhando.
8: Hoje, a pessoa que é funcionário do 190, se ele precisar eventualmente de fazer uma troca ou, por exemplo, as questões das férias deles, ele só pode fazer com aquelas pessoas do 190. São divididos em três grupos. E aí, quando você amplia o volume de funcionários que pode fazer essas permutas, você dá uma possibilidade maior para todos os funcionários.
2: O deputado Betão do PT reuniu todas as demandas e vai enviar os pedidos à Sejusp por meio de um requerimento pedindo providências.
9: Implantação de um plano de carreira, mudança da escala de trabalho para 4x2, aumento no valor da remuneração, equiparação salarial entre os funcionários que exercem a mesma função, possibilidade de divisão do período de férias para compatibilização com o período de férias escolares do filho, implantação de plano de saúde para a categoria, aumento do número de contratações para suprir a alta demanda, avaliar e propor melhorias para condições de trabalho e saúde mental dos trabalhadores da MGS que prestam serviço no call center da Sejusp.
2: Você tem outras informações sobre a reunião no portal almg.gov.br. Da Assembleia Legislativa em Belo Horizonte, Ana Paula Ciribelli.

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0: Abertas até o dia 31 de agosto as inscrições para o curso Lei Geral de Proteção de Dados e sua aplicação no Legislativo Municipal. O treinamento, que tem 75 vagas, é direcionado a vereadores e servidores de câmaras municipais. O objetivo é capacitar os participantes para compreenderem os fundamentos da LGPD e a aplicação da norma no Legislativo Municipal, para promover a proteção de dados pessoais e a conformidade legal das rotinas institucionais. 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As inscrições devem ser feitas pelo e-mail escola.eventos@almg.gov.br, informando o nome completo, CPF, e-mail e Câmara Municipal de Origem.
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2: A Comissão de Desenvolvimento Econômico discute temas abrangentes como a política econômica e programas de desenvolvimento do Estado, políticas industrial, comercial, de serviços e de turismo, cooperativismo, incentivo às empresas de pequeno porte e o empreendedor individual, inovação e a tecnologia aplicadas ao desenvolvimento econômico e relações econômicas internacionais do Estado. A Comissão de Desenvolvimento Econômico é formada por 5 deputados efetivos e 5 suplentes. O colegiado é comandado pelo presidente, deputado Leonídio Bolsas, do PSDB, e pelo vice, o deputado Oscar Teixeira, do PP.
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3: Faltando agora 6 minutos para 7 horas.

0: 3 minutos para 7 horas. 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
1: Choques elétricos no rosto, sensação de facadas e uma dor que não tem hora para aparecer. Essa é a rotina de quem convive com a neuralgia do trigêmeo. A doença é pouco conhecida e, por isso, a proposta que cria uma semana para divulgar informações sobre o diagnóstico e o tratamento dela foi o tema de uma audiência pública promovida na Comissão de Saúde. Chamada como a pior dor do mundo, a neuralgia do trigêmeo é uma doença que afeta o nervo responsável pela sensibilidade da face. As crises podem ser provocadas por atividades simples, como escovar os dentes, comer, pública promovida na Comissão de Saúde. Chamada como a pior dor do mundo, a neuralgia do trigêmeo é uma doença que afeta o nervo responsável pela sensibilidade da face. As crises podem ser provocadas...

0: Carolina Arruda convive com a doença há mais de 10 anos. Ela é fundadora e presidente da Associação Neuralgia do Trigêmeo Brasil, a ANTBR. No início, usava as redes sociais para falar sobre a doença. Ao perceber que várias pessoas se identificavam com os relatos, decidiu criar a associação. Carolina diz que é um desafio lidar com uma dor incapacitante. Segundo ela, além da questão física, há outro agravante, a invisibilidade do problema.
1: Os pacientes, eles convivem com a falta de compreensão, tanto da sociedade quanto de muitos profissionais da saúde, com diagnósticos tardios, com a incredulidade de profissionais da saúde, com julgamentos sociais, com a solidão e com o desamparo. Muitos perdem o trabalho, perdem a autonomia, perdem a renda e até mesmo a sua rede de apoio.
0: A representante da Secretaria de Saúde, Cíntia Rodrigues, afirmou que o Estado vai se esforçar para conscientizar as pessoas e os profissionais de saúde sobre a neuralgia do trigêmeo.
2: Ampliar esse diálogo, fortalecer as ações que impactam, né, diretamente na saúde, na qualidade de vida, né, da população mineira, dos portadores de neuralgia do trigêmeo. Então, eu acho que essa semana ela vai ser um período dedicado à orientação, à sensibilização, e fortalecendo, né, o compromisso que o Estado tem de impactar nas pessoas.
0: Cíntia ainda destacou o papel central da Secretaria de Saúde para garantir a organização e o suporte técnico na iniciativa de conscientização. O projeto de lei 4.144, de 2025, institui a Semana Estadual de Conscientização sobre a Neuralgia do Trigêmeo. A celebração deve ocorrer no período em que recair o 7 de outubro, que é o Dia Internacional de Conscientização sobre a Neuralgia do Trigêmeo. Nessa data, devem ser desenvolvidas atividades para promover a integração entre pacientes, profissionais de saúde e a sociedade. A cobertura completa da audiência você confere em almg.gov.br. Da Assembleia Legislativa em Belo Horizonte, Michele Assis.
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1: Estação de tratamento de esgoto gera transtorno para moradores de Conselheiro Lafaiete, na região central do estado. Mau cheiro, problemas de saúde e desvalorização de moradias foram relatados em audiência no Legislativo Mineiro sobre o tema. A comunidade pede a retirada do equipamento da área urbana do município. Já a Copasa promete intervenções na ETE. O assunto mobiliza a Comissão de Saúde da Assembleia. A estação de tratamento de esgoto Bananeiro foi instalada há 16 anos no bairro Satélite, em Conselheiro Lafaiete, e segundo moradores locais e comunidades vizinhas, começou a provocar mau cheiro desde o primeiro dia de funcionamento. Moradores da região lotaram o auditório da Assembleia para relatar os problemas e cobrar de representantes da Copasa uma solução para o mau cheiro e as consequências do odor que resulta do tratamento de esgoto. Em depoimento reproduzido em vídeo, a moradora Tatiane afirma, para além do desconforto, que o mau cheiro desvalorizou as moradias do bairro.
2: Sou moradora do bairro Satélite desde 1992. Essa ETE nos traz muito transtorno. É um mau cheiro terrível. Ele chega a embrulhar o estômago. Outra coisa, a gente tem hoje os nossos imóveis desvalorizados. Ninguém quer vir morar num bairro onde a gente é conhecido como o bairro do Fedozão, o bairro do Boticário.
1: Já a moradora Nayara Georgia relata problemas de saúde dos filhos devido ao mau cheiro da região.
3: Eu tenho 3 filhos e um deles possui 15 anos. Meu filho mais velho é o mais prejudicado pela questão do mau cheiro da ETE, porque conviveu e convive, né, por mais tempo com o mau cheiro. Ele tem vários problemas respiratórios, os quais a questão do mau cheiro desencadeia várias e várias crises respiratórias.
1: O líder comunitário do bairro Satélite, Fabiano Teixeira, conta um episódio em que o mau cheiro afetou o encontro de família.
4: Que foi quando a minha filha fez a primeira comunhão e nós decidimos fazer uma confraternização. E infelizmente, né, e mais uma vez, a gente foi surpreendido aí pelo mau cheiro da ETE no meio da festa. Dentre tantas outras situações, né, essa foi uma situação que me marcou, porque é um momento muito importante, acho que na vida de todas as crianças, né? E acabou que era um dia de muito calor, a gente teve que fechar toda a casa e pedir desculpa a todos os nossos convidados.
1: Segundo a Copasa, a ETE passou por vistorias para identificar falhas que poderiam estar intensificando o mau cheiro. O superintendente de tratamento de esgoto da Copasa, Felipe Nepomuceno, afirma que a estrutura vai passar por modernização para resolver o problema.
5: Nós temos um soprador dentro da ETE, agora não vou querer entrar em termos técnicos, mas enfim, tem um soprador e um filtro para tratar gás. Nós vamos estar estudando uma remodelagem desse soprador e do filtro até o final do ano, dezembro, a gente está fazendo melhorias. Com esse trabalho da UFMG que está nos identificando os principais focos, a gente vai estudar ou se faz uma mudança no processo ou se a gente vai fazer um confinamento, tampar os locais. Isso tudo até dezembro a gente vai ter uma ação concreta já instalada.
1: Mas o deputado Lucas Lasmar, da Rede, que propôs a reunião, defendeu a retirada da estação de tratamento do meio da cidade. Para ele, é preciso garantir uma solução efetiva para as queixas dos moradores, que aguardam providências há 16 anos. O conteúdo completo dessa audiência está no almg.gov.br. Da Assembleia Legislativa em Belo Horizonte, Luiz Felipe Balona.
0: 7 horas e 10 minutos.

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1: Em cartaz, no Teatro da Assembleia, o espetáculo Hétero Sigilo, contexto e atuação de Bernardo Dugin. Um espetáculo solo que transita entre o teatro documental, performance e relato autobiográfico. O autor constrói, a partir da própria vivência, uma narrativa sobre a criação de uma identidade fictícia, hétero, como estratégia social. Os ingressos podem ser adquiridos no Simpla. No primeiro lote, o valor é R$ 100,00 a inteira e R$ 50,00 a meia. Já no segundo lote, a inteira custa R$ 120,00 e a meia R$ 60,00. 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A classificação é 16 anos. 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
2: A Comissão de Constituição e Justiça avalia se os projetos em análise no Parlamento estão de acordo com a lei. Todas as matérias devem passar primeiramente pela Comissão de Constituição e Justiça. Só depois seguem para análise de outras comissões. Se a comissão opinar pela ilegalidade do projeto, ele será arquivado, exceto se os deputados solicitarem a análise da questão pelo plenário. A Comissão de Constituição e Justiça também compete à representação que vise a perda do mandato do deputado e o pedido de licença para processar deputado e secretário de Estado. A CCJ é formada por 7 titulares e 7 suplentes e está sob o comando do presidente deputado Dorgal Andrada, do PRD, e do vice deputado Zé Laviola, do Partido Novo. Você pode acompanhar todas as ações da comissão e saber o dia e o horário das reuniões semanais no portal almg.gov.br.
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3: 7 horas e 24 minutos.

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1: Na Assembleia de Minas, as pessoas com deficiência têm vez e voz. Uma comissão trabalha especialmente para atender às demandas sugeridas pela sociedade. A Comissão de Defesa dos Direitos da Pessoa com Deficiência debate políticas de integração social desse público, em especial as políticas de acessibilidade, e ainda fiscaliza e acompanha os programas governamentais, além de divulgar os direitos desses cidadãos. A comissão é formada por 5 deputados efetivos e 5 parlamentares ocupam a função de suplência. A presidenta é a deputada Maria Clara Marra, do PSDB, e o vice, o deputado professor Wendel Mesquita, do Solidariedade. Você pode acompanhar todas as ações da comissão e saber o dia e o horário das reuniões semanais no portal almg.gov.br.
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0: 4 minutos para as 8 horas.

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1: Olá, eu sou o Luiz Felipe Balona e esse é o programa Direito do Consumidor. Você sabia que é possível descobrir se os juros do empréstimo ou financiamento estão acima da média do mercado? O Procon Assembleia disponibiliza uma tabela gratuita que ajuda o consumidor a identificar possíveis cobranças abusivas. Quem explica a nova ferramenta é o coordenador do Procon Assembleia, Marcelo Barbosa. Marcelo, em primeiro lugar, por que vocês disponibilizaram essa ferramenta, trabalharam em cima dessa ferramenta?
2: Bom, essa sua pergunta é muito interessante. Sempre recebemos consumidores questionando aí que os seus contratos têm juros abusivos. E quando nós íamos verificar através da planilha do Banco Central esses juros, nós verificamos que, na verdade, eles não eram abusivos. A grande maioria dos juros dos contratos, eles não são abusivos. Então, o consumidor ficava aí sem saber o que fazer. Falei, meu amigo, você está dentro do seu patamar médio, então não há o que fazer. Os casos onde a gente detectava os juros abusivos, nós orientávamos o consumidor a procurar o Poder Judiciário. E essa planilha é exatamente uma ferramenta que nós criamos baseada nos dados do Banco Central do Brasil. E ela mostra a média das taxas de juros praticadas no mercado em diversas modalidades de crédito. Ou crédito consignado, empréstimo pessoal, financiamento de veículos, são várias as modalidades de crédito. E, através disso, ela consegue reunir informações sobre o empréstimo de todas as ordens para o consumidor, para que ele possa exatamente verificar se aqueles juros que foram contratados com ele no momento do empréstimo são ou não abusivos. Por isso que é importante que ele faça isso preferencialmente antes da contratação.
1: Então, na prática, como essa consulta pode ajudar o consumidor?
2: Bom, muitas pessoas contratam os empréstimos ou os financiamentos sem saber a taxa de juros, se ela é compatível com a praticada no mercado. E é importante lembrar ao consumidor que ele tem um direito básico de ter acesso ao que nós chamamos de CET, custo efetivo total. O que é isso? Quanto custa o empréstimo dele? Então, ele tem direito de saber por escrito. E uma das informações que tem que constar nesse custo é qual o valor dos juros mensais e dos juros anuais daquele empréstimo. Então, como eu disse, ao consultar essa tabela e comparar o valor, o consumidor vai poder identificar se ele está pagando juros acima da média ou não. E nesses casos, ele pode procurar a instituição financeira para renegociar a sua dívida, mostrando ali a planilha que ele vai imprimir. E se não for possível, ele tem a possibilidade também da portabilidade do crédito, procurar uma instituição financeira que ofereça juros menores para ele, ou seja, melhores, e em última instância, se ele não conseguir isso aí, ele pode questionar esses juros abusivos junto ao Poder Judiciário.
1: E como fazer essa consulta, Marcelo?
2: Bom, ela é bem simples. É entrar no site do Procon Assembleia, que é o www.almg.gov.br/Procon. Quando ele entra na nossa página, ele vai encontrar ali uma aba, um quadrinho escrito Planilha de Juros Médios. Ele vai entrar, vai clicar, tem explicações ali sobre a planilha, mas ela vai aparecer também. Ele vai localizar lá em cima qual é o crédito que ele está fazendo, porque são várias modalidades de crédito. A partir do momento que ele escolheu o crédito, exemplo, é aqui o crédito consignado. Ele vai na outra coluna, que é a coluna lateral. Ele vai descobrir o mês onde ele assinou o contrato, é importante, ele sempre vai procurar o mês da assinatura do contrato, aí ele vai juntar essas duas linhas, a linha do crédito consignado com a linha do mês que ele contratou. E ali vai estar o valor da taxa média de juros, para verificar se o que ele contratou de fato está acima, abaixo ou dentro da média de juros.
1: E se ele descobrir alguma diferença?
2: Bom, se o consumidor perceber que está na média, dentro da média ou abaixo, não há o que se fazer. Né? A operação financeira foi dentro dos padrões. E como é que ele vai saber se aquele valor que ele localizou é abusivo ou não? Não é assim, vamos dar um exemplo, um juros de 6% ao mês para uma operação de crédito pessoal. E ele verificou que no seu contrato está 6,8, 7, está ali dentro da média. Agora, está 10, está 12, aí nós temos aí quase o dobro. Então, está diante de uns juros abusivos e nessa situação, como eu disse, vai procurar a instituição financeira, tentar renegociar. Se não for possível, procurar uma outra que aceite a sua portabilidade e, em último caso, questionar judicialmente a abusividade desses juros.
1: Agora, Marcelo, você acha que essa consulta deve ser feita apenas por quem já está endividado?
2: Não. Ela é útil, inclusive, para qualquer consumidor. Eu até aconselho aqueles que vão fazer os contratos inicialmente. Porque o consumidor, ele previamente, como eu disse, ele tem que saber, tem direito de saber quais são os juros para exatamente não fazer o contrato. Agora, quem ao longo do seu contrato, ou muitas vezes no término do contrato, descobre que os juros praticados foram abusivos, ele vai consultar essa tabela e vai procurar o Poder Judiciário aí para tentar uma redução dos juros. Um alerta que eu faço ao consumidor é que muitas empresas aí, picaretas, fazem publicidade enganosa que vão conseguir reduzir os juros. Para isso ser verdade, primeiro os juros têm que ser abusivos. Então o consumidor, antes de contratar essas empresas, ele vai consultar a planilha, verificar se os juros aplicados foram de fato abusivos ou não. Se não foram, não tem que contratar ninguém. E se já contratou, tem que rescindir o contrato e pedir o dinheiro que ele pagou de volta. Porque foi publicidade enganosa. Essas empresas não vão conseguir abaixar os juros, essa é a verdade. Porque os juros estão dentro da média. Agora, se os juros forem abusivos, aí sim, você procura informações a respeito dessa empresa, as ações que elas vão tomar, providências, e você faz a contratação. Então, muita cautela, porque nós temos essa publicidade espalhada em vários meios de comunicação, e a grande maioria são publicidades enganosas. Prometem uma situação que não irá acontecer.
1: Marcelo, então acaba que essa tabela de juros médios criada pelo PROCON, ela acabou se tornando mais um elemento aí num eventual questionamento, né, para ajudar a uma decisão favorável ao consumidor, né?
2: Sem dúvida nenhuma, de várias situações, pré-contratual, pós-contratual e com relação a essas empresas que vão oferecer o serviço aí para reduzir juros, onde não tem que se reduzir absolutamente nada. Nós tivemos um caso concreto no PROCON Assembleia que, inclusive, nós denunciamos o escritório de advocacia, a OAB, pois estava fazendo publicidade enganosa e eles não demonstraram uma decisão judicial sequer baixando os juros. Por quê? Porque eles não eram abusivos. Simples assim.
1: Nós conversamos com o coordenador do PROCON Assembleia sobre a tabela de juros médios disponibilizada pelo órgão. A consulta é gratuita e pode ser feita no endereço almg.gov.br/PROCON, onde também é possível ouvir novamente esse conteúdo. Da Assembleia Legislativa em Belo Horizonte, Luiz Felipe Balona.
3: 8 horas e 15 minutos. 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
1: A partir deste domingo, 16 de agosto, está liberada a propaganda eleitoral para candidatos ao pleito eleitoral de 2026 em todo o país. 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
2: O turismo e a gastronomia estão no foco da comissão extraordinária que retomou os trabalhos nesta 20ª legislatura. A volta do colegiado considerou a importância da comissão extraordinária de turismo e gastronomia, levou em conta a importância do turismo para o setor econômico e sua contribuição para a criação de novos negócios e para o aumento da produção de bens e serviços, o papel relevante da atividade turística no desenvolvimento das localidades, na melhoria da infraestrutura e na geração de emprego e renda, o potencial turístico do estado e a vocação para o turismo ecológico. Outras justificativas apontadas são a constatação de que a gastronomia é uma das principais formas de expressão da identidade e da cultura mineira e a grande diversidade de festivais de gastronomia que possibilitam a interação entre consumidores e produtores, colocando o estado em posição de destaque no cenário gastronômico nacional. O presidente da comissão é o deputado Mauro Tramonte, do Republicanos, e o vice, o deputado Bosco, do Cidadania. O prazo para funcionamento desses colegiados é de um ano prorrogável pelo mesmo período. No fim dos trabalhos, esse colegiado temporário deve apresentar um relatório com propostas de ações para a mesa da Assembleia. Você pode acompanhar a Comissão Extraordinária de Turismo e Gastronomia no portal almg.gov.br.
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3: Agora são 8 horas e 31 minutos.

0: faltando 20 minutos para as 9 horas.
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2: Faltando 15 minutos para as 9 horas.

0: Faltando agora 8 minutos para as 9 horas.
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1: A Assembleia realiza reunião especial para comemorar os 50 anos da Defensoria Pública Brasileira. A solenidade é nesta quinta-feira, 13 de agosto, às 7 da noite, no plenário. 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Saiba mais em almg.gov.br.
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2: A Comissão de Participação Popular é responsável pela mediação entre as entidades da sociedade civil e a Assembleia Legislativa. Propostas de ação legislativa de origem popular podem ser encaminhadas pelos deputados por meio da comissão e algumas podem até virar sugestão de novas leis ou pedidos de providências aos órgãos responsáveis. Entre as outras ações dessa comissão estão a realização de consulta pública sobre assuntos relevantes para a sociedade e o recebimento de sugestões da população para melhorar a qualidade dos trabalhos parlamentares. A comissão, formada por 5 deputados efetivos e 5 suplentes, é comandada pelo presidente, o deputado petista Ricardo Campos, e pelo vice, o deputado Marquinho Lemos, do mesmo partido. Você pode acompanhar todas as ações da comissão e saber o dia e o horário das reuniões semanais no portal almg.gov.br.
0: 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Faltando agora 1 minuto para as 9 horas. 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